Anthracite Fields, literalmente campos de antracite, da norte-americana Julia Wolf. Como dito, um oratório premiado em 2015 com o Pulitzer, em 5 partes que prestam homenagem aos mineiros de carvão da Pensilvânia e em que se entrelaçam textos de arquivo, sobretudo do líder sindical John Lewis, fragmentos de entrevistas e sons industriais, as interpretações do coro da Rádio Flamenga e do ensemble Bang on a Can, dirigidos por Bart van Rijn, num concerto realizado em maio deste ano no Palácio das Belas Artes de Bruxelas. As gravações oferecidas pela União Europeia de Rádio e Televisão. O Música Contemporânea despede-se por hoje. A continuação de uma boa noite.

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0: Alexandra.
1: Olá, Luís.
0: Cole Porter foi um dos mais notáveis, prestigiados e prolíficos compositores da música popular do século XX. A sua obra, composta por mais de 1000 canções, abrangeu tanto o teatro musical como o cinema, o que lhe conferiu uma grande visibilidade a nível internacional, mantendo-a viva. No jazz, as composições de Cole Porter têm sido revisitadas, desde há cerca de 70 anos, especialmente por vocalistas. Foi precisamente o que Mark Murphy fez no Raiar do Novo Século, dedicando-lhe um álbum gravado ao vivo.
1: É esse disco intitulado The Latin Porter que ouvimos hoje.

0: I'm so pleased to honor Mr. Porter and his music, and maybe Cole Porter proved that you don't have to be poor to write a good song.
1: A voz de Mark Murphy no clássico I Get a Kick Out of You, música do disco de Latin Porter, editado no ano 2000 pela Go Jazz.
2: A gravação deste álbum aconteceu ao longo de dois dias de janeiro do ano 2000. Nesse período, Mark Murphy encontrava-se em St. Paul, uma cidade do estado do Minnesota, tendo atuado no The Dakota Jazz Club and Restaurant, presentemente denominado Dakota Jazz Club. O prato forte do espetáculo eram as composições de Cole Porter, interpretadas com um acento latino.
0: This is called In the Still of the Night.

0: the Still of the Night e Dream Dancing, músicas do disco The Latin Porter.
1: No seu concerto no The Dakota Jazz Club and Restaurant, realizado no início do ano 2000, Mark Murphy reuniu em palco um grupo alargado de músicos. Participaram no espetáculo Tom Harrell, trompete, Al Bent, trombone e arranjos musicais, Peter Schimke, piano e direção musical, Mark van Wageningen, baixo, Daniel Gonzalez, bateria e Esther Godinez, percussão e voz.
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0: Within you.
1: Get Out of Town e Looking at You, duas músicas do disco de Latin Porter.
2: Nascido em março de 1932, Mark Murphy estava prestes a completar o seu 68º aniversário quando, em janeiro de 2000, protagonizou o concerto que está na origem deste álbum. Tal não significava, porém, uma retirada dos palcos, muito menos do universo discográfico. De facto, o cantor acabara de assinar um contrato com a High Note, editora para a qual tinha já gravado o primeiro de 5 álbuns em nome próprio.
3: This is a song I've been doing for several years. It's very seldom that you get a song out of a movie these days that becomes a worldwide hit like they used to. But Mr. Porter could put the words and music together so that you thought, well, he was writing for you. And he may have made it chic to sweat. This is one of those.

0: Ain't this fun?
1: A arte vocal de Mark Murphy em I've Got You Under My Skin e All of You, duas músicas do disco de Latin Porter, um disco editado no ano 2000 pela Go Jazz. Boa noite, Luís.
2: Boa noite, Alexandra.

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Boa noite e bem-vindos às Frequências Paralelas para um segundo capítulo dedicado a novas compositoras e intérpretes. Hildur Gudnadóttir e Jess Gillam são dois dos nomes em destaque numa hora em que visitamos também a música de uma violinista ucraniana, Natalia Tsuprik, e de uma compositora e pianista arménia, Mari Avadis. Abrimos, porém, o programa com Yonika Tanzil, outra pianista e compositora, nascida na Indonésia, mas formada e residente nos Estados Unidos. Yonika Tanzil estudou no Berklee College of Music em Boston e na Juilliard School em Nova York. John Corigliano foi um dos seus mentores nesse período formativo. Apesar de ter começado o percurso de compositora já nesta década, a sua música tem sido interpretada por orquestras de prestígio como a Filarmónica de Los Angeles, as Sinfónicas de Boston e São Francisco, a National Symphony Orchestra de Washington, D.C. ou a Sinfónica Alemã de Berlim. Foi com esta última que gravou o seu primeiro álbum pela Deutsche Grammophon, editado em 2025, com o título The First of Everything.

A pianista e compositora Yunika Tanzil, no seu primeiro álbum The First of Everything, editado em setembro do ano passado pela Deutsche Grammophon. Escutámos por ordem Metamorphosis, com a participação da violoncelista Sophie Kauer, depois Between Oceans e, por fim, este All I See at Night, com Yunika Tanzil a solo. A Orquestra Sinfónica Alemã de Berlim foi dirigida por Anna Hadler.

Nascida no Líbano, com origem arménia e residente na Alemanha, Mary Avadis é também pianista e compositora. Tal como Yonika Tanzil, integra o catálogo de artistas da Deutsche Grammophon, pela qual editou em 2024 o primeiro álbum com o título Études Mélodiques. Chopin, minimalismo e referências às tradições musicais arménias constituem os ingredientes principais dos 12 estudos melódicos de Mary Avadis, complementados na edição deluxe do álbum por algumas versões orquestrais. Escutamos aqui três dessas peças e duas delas com a orquestra Scoring Berlin. A primeira, numa versão com eletrónica realizada por Christian Badzura, a segunda num arranjo orquestral e ainda uma terceira na forma original para piano solo.

Maria Vadis, pianista e compositora descendente de uma família arménia, nasceu no Líbano e viveu a guerra civil em Beirute, estudou na Alemanha em Hannover, começou a tocar em concertos obras de Chopin, Mozart e Beethoven, mas a dada altura decidiu enveredar pela composição. De contrato assinado com a Deutsche Grammophon em 2018, foi dando a conhecer algumas das suas peças, até gravar em 2024 um álbum com 12 estudos para piano da sua autoria, a que deu o título de Estudos Melódicos. Três deles foram ouvidos aqui com Maria Vadis no piano e a orquestra Scoring Berlin. Ainda com o selo da Deutsche Grammophon, Where to From, o primeiro disco da premiada compositora, violoncelista e cantora islandesa Hildur Gudnadóttir, foi editado no final de 2025, marcando o regresso da autora à composição fora do contexto cinematográfico que a consagrou na última década. Erindi e Make Space, esta com a voz de Gudnadóttir, são duas das peças incluídas em Where to From.

A música de Where to From, primeiro álbum na Deutsche Grammophon da islandesa Hildur Guðnadóttir, compositora, violoncelista e cantora distinguida com vários prémios de prestígio, incluindo um Oscar e dois Grammys pelas bandas sonoras do filme Joker e da série Chernobyl. Menos conhecida, seguramente, a violinista e compositora ucraniana Natalia Tsuprik tem feito parte do seu trajeto ligado também ao cinema e à televisão, tocando violino, por exemplo, num dos episódios da famosa série Stranger Things. Em tempos mais recentes, Tsuprik tem colaborado com o pianista inglês Neil Cowley, experimentando a conjugação dos dois instrumentos, violino e piano, com efeitos eletrónicos para criar uma sonoridade próxima da tradição clássica. There Was a Field e Are We Alive foram os dois EPs que a dupla editou recentemente e que percorremos nos próximos minutos.

O violino da ucraniana Natalia Tsuprik e o piano do inglês Neil Cowley. Dois músicos com formação clássica, mas percursos em áreas musicais distintas e que no último ano criaram um repertório original como aquele que ouvimos, extraído de dois EPs, There Was a Field e Are We Alive? A fechar o episódio de hoje das Frequências Paralelas, vamos ter a companhia de Jess Gillam, saxofonista britânica que se tem destacado pelas suas atuações eletrizantes. A mais jovem solista a apresentar-se na última noite dos Proms foi também a primeira intérprete de saxofone a chegar à final do concurso BBC Young Musician. Em 2023, subiu ao palco do grande auditório da Gulbenkian, no contexto do festival Rising Stars, e apresenta atualmente um programa semanal no Canal 3 da BBC Radio. No ano passado, editou pela Decca um trio de EPs intitulados Prism, nos quais reinterpreta compositores clássicos e peças de autores do nosso tempo, com o ensemble que a própria fundou e que leva o seu nome, o Jess Gillam Ensemble. Ficamos com três peças desta série, as primeiras duas do Volume 1 e a última do Volume 3, Berriedale at Dawn, do escocês Erland Cooper, Winterlight, do norueguês Ola Yelo, e Noturno, do escocês Peter Gregson, por Jess Gillam e o Jess Gillam Ensemble.

0: A fenomenal saxofonista Jas Gillam com o seu ensemble em três das composições da série Prism, um trio de EPs editado pela Decca em 2025 com um repertório bastante eclético de Telemann Scarlatti, passando por Debussy, Olafur Arnalds ou Lehre Auerbach, Buriedale at Dawn de Erland Cooper, Winterlight de Ola Jalo e Nocturne, de Peter Gregson, foram as peças que escutámos aqui dos Volume 1 e Volume 3 de Prism. Jas Gillam, a fechar assim esta emissão das Frequências Paralelas. Boa noite e até para a semana.
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0: A música de Carlos Seixas, Adagio do Concerto para Cravo em Lá Maior, com Andreas Steyer no instrumento solista e na direção da Orquestra Barroca da Casa da Música.
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Tudo o que aprendi sobre Deus cabe no buraco de uma agulha. O resto é a agulha. A frase é da autoria do geólogo e poeta Leopoldo G. Borges, personagem criada por José Eduardo Agualusa no romance Tudo sobre Deus, que acaba de chegar às livrarias. É um romance que nasce do desassossego, da doença e da consciência da finitude. Numa viagem de procura de sentidos, José Eduardo Agualusa, que nas crónicas para o jornal O Globo do Brasil, escreveu recentemente que a literatura não cura as doenças do real, mas pode ajudar-nos a recuperar o fôlego e habitar o coração da tempestade. Escreveu também, na mais recente dessas crónicas, na última semana, uma nítida legenda dos tempos em que vivemos. Basta um porco triunfar para que muitos outros se sintam autorizados a grunhir. José Eduardo Agualusa e o livro Tudo sobre Deus, em entrevista, já a seguir. Há ainda tempo, na vida breve, para escutarmos a poesia de alguém que atravessa este romance. Rui Duarte de Carvalho. Vai ser assim a ronda.

0: A acreditar no que Leopoldo confessou a um jornalista no lançamento do seu 10º livro, Ensaio sobre a Solidão, 20 anos após a independência, a poesia surgiu como alternativa à violência. Havia muita raiva dentro de mim, primeiro antes da independência, raiva contra os colonos, raiva contra o colonialismo. A seguir a 1975, raiva contra os movimentos de libertação que se matavam uns aos outros, assassinavam inclusive os seus próprios militantes. A minha vontade era pegar numa katana e começar a cortar cabeças. Ao invés disso, sentava-me de noite, sozinho, no quintal, a escrever poesia. Mas era como se estivesse a cortar cabeças. Num dos seus diários encontrei o seguinte trecho, que mostra como permaneceu isolado, ou pelo menos como se sentia isolado, nos anos violentos que se seguiram à independência. Terça-feira, 1 de fevereiro de 2005. Em Angola, durante os anos da Revolução, os anos da ditadura do proletariado, os anos duros, distinguiam-se dois tipos de poetas: os torturadores e os torturados. Os torturadores mandavam prender, interrogavam, torturavam. Os outros eram torturados. Eu nunca estive preso, nunca mandei prender ninguém, nunca torturei ninguém. Ambos os grupos me olhavam com desconfiança. É preciso vigiar o Leopoldo, diziam os poetas torturadores. Os poetas torturados diziam o mesmo. A ira era um dos melhores defeitos de Leopoldo. Isto disse-me Ana Maria, que durante 7 intensos anos, entre 2000 e 2007, partilhou a vida com ele. A ira? Sim, as explosões de ira, a justa ira, a ira sagrada, continuou Ana Maria. Era fácil imaginá-lo a cortar cabeças à catanada. Nunca o fez, claro, mas poderia tê-lo feito. Sei do que Ana Maria fala. Assisti de perto a algumas dessas explosões. Há uns 15 anos viajei com Leopoldo desde Luanda até ao Rio de Janeiro, a convite de um festival literário. Lembro-me dele, leve, solto, bebendo cerveja nas alegres noites cariocas e contando piadas. Estava feliz com o reconhecimento que a sua obra poética começava a obter, expandindo-se para além de um círculo estreitíssimo de devotos. Certa noite, dividimos uma mesa com um jovem autor português cujo nome, graças a Deus, não recordo mais. Lembro-me, contudo, da figura. Era um rapaz alto e magro, com uma cabeleira clara, redonda, que brilhava sobre a sua cabeça como um halo fantástico. Também me lembro que agitava muito as mãos enquanto exibia a amargura palavrosa de quem se acha genial e injustiçado. Leopoldo falou primeiro. Explicou que, embora a sua poesia proviesse de um lugar de sofrimento e de revolta, era também uma expressão de amor pelo povo simples, os pescadores, os camponeses, seu mundo e linguagens. Quando a moderadora me passou a palavra, elogiei o trabalho do meu compatriota. Salientei que o ofício dele, enquanto geólogo, o de escutar a terra, se refletia na poesia. Toda a poesia de Leopoldo é um esforço de escuta, disse. Reparei, enquanto falava, que o português se retorcia na cadeira. Mal terminei, o jovem agarrou no microfone e, numa voz estridente, lançou-se num discurso áspero, confuso, atacando o exotismo tropical e aqueles escritores africanos que exploram o remorso do homem branco para melhor comercializarem os seus livros na Europa. Ia em crescendo, subindo de tom, multiplicando insultos numa embriaguez de rancor, quando Leopoldo se levantou e, sem pronunciar uma só palavra, o atingiu com um soco no nariz. O português caiu para trás, alguns leitores aplaudiram, outros protestaram, e quando se levantou, com o rosto coberto de sangue, perderam o halo e a arrogância. A moderadora, aterrorizada, interrompeu a sessão. E é um excerto do livro Tudo Sobre Deus, de José Eduardo Agualusa, que a Quetzal acaba de publicar. Eis Leopoldo G. Borges, este geólogo, poeta, como escutámos, autor do livro Ensaio sobre a Solidão, que foi professor na Universidade Agostinho Neto, depois de uma década na antiga Diamanque. Eis um homem que nos é apresentado, nos é dado a conhecer ao longo deste livro. É um homem que está perante a morte. Não sorri a ela, como no título de José Rodrigues Miguéis, mas está tranquilo à espera dela, só não está tranquilo na relação que tem com a filha. A filha que desapareceu mesmo, não morreu, mas desapareceu depois de uma discussão muito séria, depois de uma também cena de violência do pai em relação ao namorado, muito mais velho, um homem de 23 anos, quando a filha tinha 14. Apenas isso o deixa intranquilo, apenas isso o atemoriza. De resto, ele compra uma igreja abandonada no deserto do Namib, a 100 metros de um penhasco profundo, com o Atlântico no horizonte, e isso é-nos dado pela capa, na realidade a sobrecapa deste livro, porque para além do interior, o objeto livro em capa dura com sobrecapa é muito agradável, é muito convidativo. Bem-vindo à Antena 2, José Eduardo Agualusa.
1: Obrigado.
0: O José Eduardo Agualusa estudou agronomia. Isso também o ajudou a falar com a terra, como o Leopoldo, o geólogo Leopoldo?
1: Infelizmente, nem por isso.
0: O que é que deu a agronomia?
1: Muito pouco. Deu alguns factos poéticos que servem, sobretudo, para entreter plateias, não é? Quer dizer, por exemplo, alguns nomes científicos, como o nome da bananeira, que é a musa paradisíaca, não é?
0: Isso já deixa os ouvidos atentos.
1: Outros factos poéticos, mas assim, não me... Agora, talvez eu tenha ido para a agronomia porque já tinha um pouco esta ideia de que, como o meu personagem defende, de que somos todos parte de uma entidade maior, não é? De que a vida é uma só, não é?
0: Ele compra esta igreja abandonada e depois há aqui algo que, porventura, um leitor poderá ficar na dúvida: se o narrador nos está a dar algo de exato ou se é algo de poético, que é uma espécie de segunda igreja entaipada dentro desta, nos subterrâneos desta, uma espécie de mundo duplicado, realidade paralela. Mas isso ficará com cada leitor. A relação com Deus e este título, Tudo sobre Deus, qual é a sua relação com Deus, José Eduardo Agualusa?
1: Comecei a escrever este livro, aliás, foi um livro que eu escrevi muito rapidamente, em 4 meses, nunca me tinha acontecido. Comecei a escrever este livro ainda este ano, após um episódio, uma doença, que me levou às urgências do hospital, e depois a seguir tive que ir ao médico e o médico forçou-me a fazer uma série de análises.
0: Não estava habituado
1: a isso? E de testes, e não estava habituado a isso, porque nunca tinha estado doente desta forma. E o livro surgiu quando eu estava dentro de uma máquina de ressonância magnética, bastante aterrorizado, não é? E pela primeira vez eu acho que me confrontei com esta ideia da morte, não é? Então este personagem tem alguma coisa desta minha inquietação. Eu escrevi este livro como uma forma de refletir sobre a morte, sobre a vida, todas estas reflexões que o personagem faz são minhas, mas ao mesmo tempo é uma pessoa muito distante de mim, não, o personagem. Mas partilha essas inquietações, não é?
0: E ele acredita
1: em Deus?
0: Sim.
1: Eu acho que o livro acaba por defender, não sei se defender será a palavra exata, uma filosofia animista, algo que eu só me percebi.
0: Deus é a natureza.
1: É que Deus está em toda a parte. Nesse sentido, não é? A ideia de Deus é irrelevante. Não muda nada. Não é preciso. Não se precisa da ideia de Deus para explicar o mundo.
0: Não precisamos de o nomear.
1: Não precisamos de uma ideia de Deus para explicar o mundo, nem o que vem depois, não é?
0: Mas há uma ideia de algo superior, que é a natureza.
1: Não sei se a natureza é superior, se é. Não acho. Sim. Que não há nem superior nem inferior.
0: Digamos que a natureza é a ordem, é
1: a parte,
0: a casa
1: de nós. Exatamente, é tudo, é o que nós somos.
0: Então, e o José Eduardo não pensa isso também?
1: Penso.
0: Então não é diferente do Leopoldo?
1: Não, é o que eu estava a dizer. Nesse sentido, a gente partilha com o Leopoldo as inquietações e algumas convicções, sim.
0: No final do livro há uma série de cartas de despedida.
1: Sim, são cartas de despedida.
0: São cartas de despedida. Numa muito bonita, que o personagem escreve à filha, diz: quando todas as fronteiras se abrirem, talvez nos reencontremos num lugar sem nomes, onde nada precisa ser justificado. Eu estarei sentado num banco de pedra, que já foi nuvem, ou num tronco de árvore que já foi rio. Tu virás e eu saberei quem és antes de erguer os olhos. Até lá estarei por perto, vigiando-te e protegendo-te sob a forma de uma brisa tépida ou de uma sombra refrescante ou como um rumor que te sopra a palavra certa no instante exato.
1: Isso é animismo, está
0: isto
1: bem?
0: É animismo, mas não deixa de pressupor a grande dúvida da fé é a vida depois da morte. Isto é animismo, mas também pressupõe um reencontro depois da morte.
1: Uma outra tese que este que o meu personagem defende é a inexistência do tempo. Então, cada instante é eterno. Se cada instante é eterno, a morte não existe. Não é?
0: Aliás, há uma reflexão sobre o não estarmos cá antes de termos nascido, que atemoriza a filha.
1: Exatamente, ele explica

0: Então você vê a árvore passar. Aquela árvore passou, foi lá para trás. A árvore deixou de existir? Estou-lhe a perguntar, a árvore deixou de existir?
1: Por isso é que eu referi à questão
0: então,
1: do contínuo.
0: A árvore não deixou de existir. A árvore continua lá. Continua. Ficou lá para trás, mas está lá. Exatamente. Portanto, não deixou de existir. Nada deixa de existir. As coisas existem sempre. Cada instante existe. É o que defende o meu personagem e é uma ideia que me agrada. Sim, é uma ideia que me agrada. E nesse sentido, a morte não existe. Portanto, não precisamos temer a morte, porque a morte não existe.
1: Isso ajudou no problema de saúde que teve?
0: Acho que sim, que me ajudou, sim. Escrever sempre me ajuda.
1: Não há um sentir de medo?
0: Ah, aqui? Sim, sim. Aliás, o personagem diz isso várias vezes, que está aterrorizado com essa ideia, mas depois vai tendo essas reflexões, elas vão chegando, vai conversando com outros personagens e, de alguma forma, vai encontrando uma espécie de paz, não é? Com essa outra experiência, né, que ele vai vivendo nessa outra capela, não é? O livro surge também porque durante anos eu tinha na cabeça esta imagem desta igreja, é uma igreja real, uma capela.
1: A Capela do dos Navegantes.
0: A Capela Tomboa. Real tem esse nome mesmo, Capela de Nossa Senhora dos Navegantes, perto de Tomboa. No livro ela não é perto de Tomboa, ela é perto de Moçambique. Vamos dizer que é norte de Moçambique, quando na realidade a Capela Real fica a sul, não é? Mas existe uma capela semelhante, não é? E portanto, quando eu pensei num homem, num personagem que está a morrer e que se isola no deserto, lembrei-me daquela capela imediatamente. E, portanto, tudo se passa ali.
1: E lembrou-se também de Rui Duarte Carvalho?
0: Naturalmente, a figura. Também é impossível você falar sobre o deserto, não é? E sobretudo sobre poesia, não é?
1: E sobre o isolamento.
0: Bem,
1: o deserto é isolamento. Já está subentendido.
0: Sem pensar no Eduardo Carvalho, não é?
1: Mas ele é inspiração para este seu Leopoldo Borges?
0: Sem dúvida, sim, sim, sim. Não é que o do Leopoldo não é o Eduardo Carvalho, naturalmente.
1: Também no caráter sanguíneo, fogoso?
0: Sim, nesse aspecto, sim.
1: Também assistiu a alguns socos do nariz,
0: assisti.
1: No nariz de alguém?
0: Não chegou, não, mas podia. O Eduardo era um homem que gostava disso, gostava de. De andar a pancada. Ele gostava, gostava mesmo.
1: Então, escrever este livro foi de alguma forma também um diálogo com pessoas que lhe são importantes?
0: É sempre, não é?
1: Sua filha?
0: Sim. Aquela menina não é nenhuma das minhas filhas, tenho duas, sim, não é? Mas em alguns aspectos será. Então, e na relação, e na essa preocupação de um pai em relação à filha, tudo isso, não é? Isso.
1: Eu falei numa porque primeira vez que conversámos há quase 20 anos.
0: Eu já tinha uma.
1: E dizia-me, ela está lá longe, eu estou aqui cheio de saudades.
0: Ah, agora tem 21 esta menina.
1: Pois é.
0: Mas tenho uma pequenina com 7. Ah, tenho uma de 21 e outra com 7.
1: É também uma carta para elas, este livro?
0: Nunca pensei nisso nesse sentido, mas acho que sim. Quer dizer, o livro inteiro é uma reflexão sobre a morte, sobre o que fazemos aqui, não é? Nesse sentido, é uma coisa que eu gostaria que os filhos lessem, sem dúvida.
1: O Leopoldo escreve poesia, escreve diários. O José Eduardo Agualusa também escreve diários?
0: Escrevo, tenho um diário há muitos anos. E é-me extremamente útil. Tenho um diário há mais de 30 anos.
1: Manuscrito?
0: Não. Sempre foi no computador.
1: É mais fácil também de ser útil nesse aspecto, de encontrar alguma coisa.
0: Exatamente. Quando você está a fazer buscas, porque realmente é muito útil, atenção.
1: É uma extensão da memória.
0: É uma extensão da memória. Nós não temos memória nenhuma. Eu então não tenho absolutamente nada, não me lembro nada.
1: Somos do mesmo clube.
0: Então você devia escrever um diário.
1: Mas arrependo muito de não o fazer.
0: Porque vou dizer, dá imenso jeito.
1: Então, mas esses diários nunca foram publicados? Alguma vez o poderão ser?
0: Não me parece.
1: São diários mais objetivos do que reflexivos?
0: Não, são tudo isso, porque num diário cabe tudo, não é? É ideias soltas, inquietações, o registro, o simples registro daquilo que está acontecendo, mas também muitas reflexões, versos, poemas, tudo vai dentro de um diário.
1: Mas não o publicando, é um diário que nunca será lido por outras pessoas?
0: Não sei se aquele diário escrevi-o para que eu possa ler, para que eu possa regressar a mim mesmo, não é? Para que me possa revisitar, para saber quem sou.
1: Mas incomodava-o que fosse lido por outras pessoas?
0: Se eu estiver morto, já nada me incomoda, não é?

0: Mas vivo sim, incomodaria.
1: Portanto, é provável que nunca seja lido por outras pessoas. A questão do manuscrito também ajuda muito a isso, não é? Um dia, quando já cá não estivermos, desta forma, tudo o que está sujeito a passwords, bem, a não ser que a password esteja escrita em algum caderninho, mas provavelmente tudo o que está digital
0: Se perde.
1: se perde. Digital com password.
0: Bem,
1: Restrito, íntimo.
0: não há passwords, quer dizer, quem quiser aceder hoje em dia se consegue, julgo eu, não é?
1: Parece que sim, parece que há ali para os lados do leste há quem seja especialista nisso.
0: Aliás, vou-lhe dizer, teria mais confiança num diário escrito num caderno, não é? Do que num computador. Acho que um computador pode ser acedido qualquer dia. Mas espero que não enquanto eu for vivo, porque não, é muito íntimo.
1: Também há uma frase neste livro: quando um homem morre, transforma-se em palavra. Quase que seria isto, seria esse diário. A vida de um homem feita um diário permanente,
0: É verdade.
1: atento, completo, mas também se transforma em palavra
0: Exatamente.
1: naquilo que porventura escreveu e permanece, como, mas isso é prerrogativa
0: E naquilo
1: dos
0: que
1: escritores.
0: os outros contam sobre nós, não é? Portanto, na
1: Sim,
0: memória dos outros, no
1: sim.
0: relato dos outros.
1: Seremos memória feita palavra.
0: Exatamente.
1: José Eduardo Agualusa, Tudo Sobre Deus, o romance que acaba de sair com a chancela Quetzal. E é verdade que isto também passou por uma conversa com o chat GPT, ou isto que
0: Passou, passou,
1: li
0: passou, passou. É
1: é
0: verdade isso.
1: ironia.
0: Não, não, foi assim mesmo. O
1: Então.
0: romance surgiu assim. Não, primeiro, a primeira ideia surgiu quando eu estava dentro de uma máquina de ressonância magnética e estava aterrorizado com aquela situação toda. E comecei a imaginar uma história na qual eu seria o narrador, eu mesmo, o autor, não é? Cheguei a casa e comecei a escrever. Escrevi uma série de páginas, vários dias. E quando já tinha aquela ideia bastante avançada, liguei ao Mia, e como nós falamos muito, trocamos ideias enquanto estamos a escrever, e ele perguntou-me quantos livros eu tinha publicado, quantos romances. E eu não sabia, não sabia ao certo, e ele disse: perguntei ao ChatGPT. Eu perguntei, e o ChatGPT respondeu: você, caro José Eduardo, você escreveu, publicou.
1: É educado.
0: É muito educado, não sei a versão dos outros, o meu é extremamente educado. Eu também sou extremamente educado com
1: É
0: ele,
1: bom,
0: atenção.
1: portanto.
0: Eu acho que aquilo também é um espelho do utilizador,
1: Ainda
0: não é?
1: não experimentei.
0: Tem que experimentar, é
1: Mas.
0: fascinante. E aí ele respondeu: caro José Eduardo, querido José Eduardo, você escreveu 16 romances, aqui está a lista. E mandava a lista completa, e nessa lista havia um título que eu não reconheci. E eu.
1: Recorda-se do título?
0: Não me recordo, não me recordo. O diário de qualquer coisa, não me recordo ao certo. E aí, não era um bom título em qualquer caso. E aí eu escrevi a dizer: olha, não me lembro de ter escrito este livro que você cita aqui.
1: Tratou por você, a sério.
0: Ele reagiu-me: às vezes trato por você, outras vezes por tu, já não, normalmente trato por tu. E aí ele reagiu imediatamente dizendo: tem toda a razão, José Eduardo, tem toda a razão. Você não se lembra de ter escrito este livro porque ainda não o escreveu. Que é uma resposta extraordinária, porque esta máquina raramente erra o tempo todo, o tempo todo.
1: Estamos na idade da pedra ainda do ChatGPT.
0: Mas ainda bem que erra, né? É no
1: O
0: erro que às
1: problema
0: vezes se
1: é daqui a
0: encontra.
1: 10 anos.
0: E aí. Mas dizia isso, e eu achei aquela resposta muito curiosa, não é? E disse: ah, é, não, não. Ele dizia: não, você não se lembra de ter escrito o livro porque ainda não o escreveu. Disse: ok, mas então diga-me lá de que é que trata o livro. E ele disse: é a história de um geólogo, de um poeta, que está a morrer e depois isola-se. Não adiantou muito mais, creio. Mas eu já tinha não sei quantas páginas escritas com um personagem que era eu próprio, que achava que estava a morrer e que se isolava no deserto,
1: Então,
0: no
1: mas estamos aqui
0: Namib.
1: a falar de algo extraordinário, de uma rima incrível, de um fantástico,
0: E
1: ou
0: aí eu
1: de uma
0: disse:
1: conotação de dados que
0: não,
1: flui entre o seu computador, o seu
0: veja bem,
1: processador de texto e o ChatGPT?
0: o ChatGPT
1: tem a ver com pesquisas pode que ser, o José Eduardo
0: não,
1: fez?
0: É eventualmente, ele pode ter percebido que havia ali uma inquietação, não é, com essa
1: não
0: questão da morte.
1: É extraordinário.
0: É extraordinário, sim. Eu acho extraordinário, sobretudo, o argumento, né? Você não se lembra porque ainda não o escreveu. Em qualquer caso, eu decidi, ok, então, em vez de ser eu a contar a história, vai ser este geólogo, não é? Este poeta, este geólogo. E realmente recordei-me, é verdade, no início recordei-me da figura do Rui Duarte, não é? Que morreu no deserto, do outro lado. Não é? Aliás, não por acaso, a filha vai viver para essa cidadezinha, que é uma cidade alemã, na Namíbia. E pronto, foi assim que surgiu o livro. Depois foi muito rápido, porque como eu trazia aquelas inquietações todas dentro de mim, e para mim era importante escrever, era importante trabalhar aquelas inquietações, o livro aconteceu de forma muito rápida.
1: É algo de espanto. É uma bela história e, acreditando que é real, caramba.
0: É real, é.
1: A certa altura lemos aqui que envelhecer é perder a capacidade de se espantar, diz Leopoldo, com a sua ironia. Envelhecer é perder a capacidade de espantar. Bem, acabámos de nos espantar, acabei eu de me espantar, e espantou-se José Eduardo Agualusa com essa experiência com o ChatGPT. Mas o que é que sente o jovem de 64 anos, José Eduardo Agualusa, com esta frase de Leopoldo Borges? Envelhecer é mesmo perder a capacidade de espantar ou continuar a espantar-se
0: todos
1: os dias?
0: Eu acho que eu continuo a espantar-me, felizmente, mas é verdade que vamos habituando-nos às estranhezas da vida. Agora, também é um facto que o tempo em que estamos, este tempo em que estamos a viver, é um tempo extraordinário nesse sentido. É um produtor de espantos, não é?
1: Não necessariamente do bom espanto.
0: É, do bom e do mau, e do, não é? Quer dizer, dos bons também, porque você tem descobertas científicas, por exemplo, absolutamente extraordinárias, acontecendo quase todos os dias, não é? E, portanto, também do bom espanto. Também do bom espanto. Do espanto mau, porque há personagens que a gente não pensava que seriam só nos romances, e nem nos romances existem, não é? E que estão hoje na realidade, muito bem fincados na realidade.
1: E a contagiar.
0: E a contagiar, exatamente. Exatamente. E são coisas que nós nunca imaginámos que pudessem acontecer. Mas também há espantos bons, é isso. Também há espantos bons.
1: Dependendo. Os maus se sobreporem aos bons. As boas notícias. Eu recebo uma newsletter do El País que é as coisas boas, as boas notícias que vão acontecendo, mas não são elas que marcam o nosso cotidiano.
0: O pior de tudo, sabe o que é? É que muitas vezes essas coisas boas, por exemplo, as grandes descobertas científicas, são colocadas ao serviço do mal.
1: Muito rapidamente. Se acreditasse em Deus, estaria zangado com ele perante o estado do mundo hoje, já Eduardo Agualusa?
0: Eu acho que Deus não tem nada a ver. Deus, não, seja o que for, não tem nada a ver com isto.
1: Livre-arbítrio dos homens.
0: A humanidade é que é a culpada de todos esses. É muito curioso quando você olha para o mundo, as paisagens, não é? Simplesmente você perceber que todas as paisagens são belas sem a presença humana. Seja o deserto, seja o Ártico, seja as grandes florestas tropicais, seja os lagos distantes, não há paisagens feias. As paisagens feias são aquelas transformadas pelo homem. Não é? Então isso é muito assustador, porque o homem que tem capacidade para fazer coisas extraordinárias e produzir beleza é também aquele animal, aquela entidade que mais destrói, que mais afronta a beleza.
1: Portanto, estando disponível e capaz de observar essa beleza no seu cotidiano, colocando o espanto bom e o espanto mau nos mesmos pratos da balança, não está pessimista sobre o mundo de hoje e o que aí vem?
0: Não estou muito otimista. Não estou muito otimista quanto ao destino da humanidade. O planeta é assim. O planeta, a natureza, se quiser, vai sobreviver ao homem, não é? O homem não é essencial à vida na Terra. A natureza é essencial à vida do homem, não é? Agora, quanto à humanidade, não estou muito otimista, não. Não estou, infelizmente não estou.
1: Na sua última crónica no jornal O Globo do Brasil, tem uma frase que eu acho que é uma grande legenda do mundo de hoje: basta um porco triunfar para que muitos outros se sintam autorizados a grunhir. Um extraordinário retrato do que é o mundo de hoje. É o triunfo dos porcos, literalmente.
0: É o triunfo dos porcos, quer dizer, quando você vê a crónica surge da revolta ao ver o Donald Trump insultar uma mulher, sim, uma jornalista.
1: Chama-lhe porca mesmo.
0: Chamando-lhe. Como é possível isto? Não,
1: mas como é possível é a frase que mais
0: porque
1: nós vimos há vários anos.
0: Pois é, quer dizer, porque de repente parece que recuámos de facto muito, quer dizer, de onde nós vimos, isto não era possível, daquele tempo, não é? Não era possível. Não era possível, ponto, quer dizer, um presidente que dissesse uma coisa dessas seria imediatamente demitido, não, não. E agora quase passa, não é?
1: E haveria uma reação. A questão não é só este.
0: Não,
1: este
0: claro, claro,
1: porco,
0: haveria uma reação, haveria uma indignação coletiva.
1: Haveria uma indignação dos próprios jornalistas que estavam naquela
0: exatamente,
1: região,
0: não teriam permitido.
1: Das pessoas cá embaixo.
0: Não, não, o homem seria. Exatamente, não seria possível uma coisa destas. E agora está-se a autorizar, não é? Este tipo de comportamento. Então,
1: autorizar, de desvio ser ético, modelo, não é? Uma vez mais, a ser apreciado em Portugal por vários.
0: Exatamente, exatamente.
1: Copiado.
0: É muito assustador. Isso é muito assustador mesmo. É muito assustador. E não tem nada a ver com direita, com esquerda. Não tem nada a ver, porque você teve pessoas de direita aqui em Portugal, em todo lado, no mundo inteiro, que você jamais conseguiriam identificar com este tipo de situações, não é?
1: O mundo está diferente.
0: Espero que consigamos vencer isto, mas não sei muito bem como é que vai ser, porque é isto, nós vemos o poder de contaminação da má educação. Basicamente é isso, da grosseria, da brutalidade, da buçalidade, é realmente os bárbaros estão à porta, não é? Já entraram.
1: Já entraram. Estão no poder?
0: Estão no poder.
1: José Eduardo Agualusa, Tudo Sobre Deus. A chancela Quetzal é um livro cheio de poesia. Ora, José Eduardo Agualusa publicou poesia, creio que em 1991, O Coração dos Bosques. Podia ter perguntado ao ChatGPT se estaria correto só nesta afirmação. Temos um livro com muita poesia. Estamos a ler poesia de Leopoldo Borges ou de José Eduardo Agualusa?
0: Bem, um dos desafios deste livro, que devo dizer para mim foi muito interessante, muito aliciante, foi criar a figura deste poeta, que é uma figura muito distante, enfim, daquilo que eu sou, e ser capaz também de criar a poesia dele, não é? E portanto tentar criar uma voz poética que não tem muito a ver com a minha própria voz, ou se diferencia dela, pelo menos, não é? Isso foi muito interessante, diverti-me imenso. E devo dizer que escrevi muito mais do que aquilo que está aí, não é?
1: E então, e o que é que vai acontecer a essas só?
0: Não, o que escrevi ajudou-me, não é? Quer dizer, também a gente escreve sempre muito mais do que aquilo que depois fica no livro, não é? Mas no caso da poesia, eu fiz esse exercício de escrever poemas inteiros tentando ser este personagem.
1: Mas foi escrevendo poesia ao longo dos anos ou não?
0: Sim, sim, sim. Sempre escrevi, nunca deixei de escrever, não é?
1: Além desse livro. No computador há uma pasta cheia?
0: No meu diário, sim, vamos dizer. No meu diário, sim. No meu diário vou anotando poemas. Eu publiquei um outro livro de poesia, muito mais secreto e não tão secreto assim, porque é uma edição com fotografias minhas, da ilha de Moçambique, e com poemas. Que foi publicado aqui em Portugal por uma editora brasileira que faz livros arte, não é? E portanto são livros únicos, enormes, cada exemplar é diferente, são todos diferentes, muito, muito bonitos, que têm fotografias e têm estes poemas. A primeira edição, que são edições muitíssimo limitadas, acho que a primeira edição era de 150 exemplares, creio.
1: Que título deu ao livro?
0: O livro chama-se A Gramática do Instante e do Infinito.
1: E a editora?
0: Urucum.
1: Urucum?
0: Sim. Já era uma editora brasileira que fazia estes livros belíssimos.
1: O que é um Urucum?
0: Urucum é uma substância que de uma flor, de uma planta, que as populações indígenas usam para corar, para pintar a pele. Para pintar a pele.
1: Conheço o Urutau, mas isso é um pássaro e não faz livros com essa dimensão.
0: E enfim, e depois da edição portuguesa, ela foi fazendo traduções, e portanto há traduções em inglês, em francês, em espanhol e também em umbundo. Portanto, que foi aquela que mais alegria me deu. Então, este livro está traduzido também em umbundo.
1: Portanto, houve outro livro de poesia. mas não é propriamente a sua presença, enfim, de todo, 1991, já lá vão muitos anos, e portanto aqui é de alguma forma esse reencontro com a sua escrita poética, apesar de, em nome de Leopoldo Borges, aqui se lê, por exemplo, e lá está, da mesma maneira que sucede consigo. São poemas que estão em diários, muitas vezes.
0: Sim, sim.
1: Ou em cartas. Sexta-feira, 4 de abril de 2025, às 13h15, também põe o ar nos seus diários?
0: Não. Ah, sim, ponho.
1: Milagre é existir como quem acende a luz sem saber porquê. Deus? Ninguém o chamou. Mas alguém iluminou tudo. E era eu. Ou não? Há uma carta muito bonita, quase no fim do livro. Carta para o escritor moçambicano Miyakoto. É poesia?
0: Eu acho que o interessante no Leopoldo é que não há uma fronteira.
1: Derrama-se. Não,
0: exatamente, em não há uma fronteira.
1: Posso-lhe pedir para ler esta carta?
0: Sim, sim. Toda?
1: Porque é uma declaração de amizade, é também poesia e é bonita.
0: Carta para o escritor moçambicano Miyakoto. Meu amigo, escrevo-te do avesso do tempo. Enquanto o deserto suspende um pouco o seu ardente fôlego e eu, um pouco, a descrença na vida. Escrevo-te como quem encosta o ouvido ao chão e recolhe poemas antigos, feitos de pedras, de formigas e de sal. Estou de partida, meu irmão, e queria dizer-te isto antes. Foste um dos poucos que escreveu com o corpo inclinado, não sobre a página, mas sobre os minúsculos prodígios do mundo. Inclinado como quem escuta, como quem sussurra para não assustar as ervas. Aprendi muito contigo. Aprendi, por exemplo, que as palavras devem pisar o chão descalças, que o nome de uma flor pode ser a última salvação de um homem, que há silêncios mais verdadeiros do que o Deus mais autêntico, e que um peixe pode ser um poema se o deixarmos nadar até ao final da frase. Tu, Mia, deste-me a ternura como cartografia, a infância como bússola, a humildade como casa. Se um dia voltares a passar por este deserto e vires um vulto, um pouco torto, encostado a uma duna, não te assustes. Sou eu, observando as cabras de leque com os meus tristes olhos de pedra. Ou talvez já não seja eu, mas um poema que ainda respira rente ao chão. Agradeço-te com o que me resta, o mais apurado espanto. Vai, continua, diz por mim às árvores que estou em paz. Com a gratidão que as pedras reservam ao vento e o noturno silêncio dos rios, te abraça este teu amigo, Leopoldo.
1: Bela carta-poema. Miyakoto respondeu ao Leopoldo?
0: A Mia ficou muito, muito comovido quando leu.
1: Há uma frase aqui que diz que a poesia começou por ser uma disciplina da magia. O que também é uma bonita imagem, uma bonita ideia. Porquê é que, escrevendo poesia ao longo dos anos, não a publicou então? Não a vai publicando, José Eduardo da Golusa?
0: Porque tenho muito respeito pelos poetas. Leio muita poesia, sou um grande leitor de poesia. E tenho muito respeito pelos poetas, então acho que publico aquilo. Mesmo este livro que publiquei é uma coisa muito especial, é uma declaração de amor também, não é? Porque o livro, esses poemas, tanto os poemas quanto as fotografias, foram produzidos enquanto a minha mulher estava grávida da minha filha mais nova. E portanto são poemas sobre esse processo de nascimento de uma criança ali na ilha de Moçambique.
1: José Eduardo da Agualusa, Tudo sobre Deus, com essa relação muito especial entre um pai e uma filha. Há uma viagem que eles fazem ao deserto e o Leopoldo leva a playlist, eles combinam, ele escolhe a música para lá e a filha escolhe a música no regresso. E o Leopoldo levou Abdullah Ibrahim, Anwar Ibrahim, Ray Lema, Ali Farka Touré, Orquestra Baobab, Derek Ripper, Rui Mingas, Valdemar Bastos, Paulo Flores e Cesária Évora. Isto podia ser um alinhamento do seu A Hora das Cigarras, José Eduardo Agualusa.
0: São, com certeza, alguns dos músicos que mais aparecem na Hora das Cigarras, sem dúvida.
1: Estávamos aqui a tentar datar Carbono 14 para o seu programa de rádio. Ora, eu já levo 20 e tal anos dos meus, mas o seu Hora das Cigarras, estava-me a dizer, começou quando é RDP África, portanto terá começado há 30 anos.
0: Eu acho que fez 30 anos este ano, sim, exatamente, fez 30 anos.
1: Isso é será então um dos programas mais antigos da rádio portuguesa em atividade?
0: 1400 edições.
1: Está a falar em casa? Estamos aqui num estúdio da Rádio Pública. As rádios estão em obras. Há um sentimento grande de estalejo. Mas esta é a sua casa, que já conheceu diferentes lugares, diferentes edifícios. O que é que lhe dá este programa de rádio que começou... Enfim, é um programa, para quem não saiba, que se escuta na RDP África, poesia e música.
0: E música. Então, o que me dá é a poesia e a música, não é? Para mim é muito interessante, porque me permite conhecer, porque tenho que estar sempre à procura, poetas novos.
1: Música nova.
0: E música nova. Portanto, são duas paixões enormes.
1: E divertir-se com isso.
0: Divirto-me imenso, imenso. Até porque faço depois a tradução também. Normalmente sou eu a fazer a tradução, bom, do inglês, do espanhol, do francês.
1: Traduzes alguns poemas?
0: Traduzo os poemas dos autores que escrevem nessas outras línguas. E são muitos. E também estou sempre à procura de novos autores.
1: Porque... E já publicou? Eu estou aqui quase em nome da edição. Mas uma antologia dos poemas, traduzidos?
0: Por acaso poderia. Até porque são traduções que são reinvenções, não é? São
1: claro, reinvenções. Mas isso muito... assim é muitas vezes. Sim, nomeadamente na poesia.
0: Sim, sim.
1: Grandes tradutores, grandes poetas.
0: E eu faço questão que seja assim, não é? Quer dizer, eu digo, isso é explícito. Portanto, são reinvenções. Às vezes estão muito distantes do original. Mas sim, poderia publicar. Se alguém se interessasse, poderia publicar. Então, editores!
1: O mundo da edição à escuta deste programa. Mas acho que vamos ver isso. Vou passando a palavra também. Jedar da Agualusa, um livro muito singular, até por tudo o que escutamos até aqui. A vida deste Leopoldo G. Borges, geólogo, que gosta de apanhar pedras. Também gosta de apanhar pedras, Jedar da Agualusa?
0: Eu sou muito... tudo uma maravilha. Então sou pessoa de me ajoelhar no chão.
1: Espantar com uma
0: sim.
1: pedra.
0: Sim, olha, uma coisa boa quando se tem uma criança pequena é que não, quando passeamos com ela, não temos que nos envergonhar, não é? De estar ajoelhados no chão a apanhar pedras ou a apanhar conchas, não é? Se eu estivesse sozinho aos 64
1: também
0: anos...
1: Também não tinha que se envergonhar.
0: Mas eu acho que chamaria mais atenção, não é? As pessoas iriam dizer, olha, o Agualusa está completamente maluquinho. Mas com a criança ao meu lado eu posso cometer essas pequenas loucuras.
1: E levas para casa? Tem pedras espalhadas?
0: Tenho.
1: Nas prateleiras da biblioteca?
0: Tenho.
1: Ainda bem que o faz, tal como este seu personagem. Aliás, neste seu personagem é essa inspiração de Rui Duarte Carvalho, mas obviamente que há muito do autor aqui também. Aliás, assim já o foi dito nesta conversa. Olhar uma pedra como contemplando o universo inteiro, assim lemos neste livro cheio de poesia, cheio de imaginação também. Aliás, lê-se a certa altura: ah, a imaginação. Repetindo: ah, a imaginação. Quando fechamos os olhos para dormir, é ela que deixa as escadas à nossa frente. É ela que abre as portas. É ela que nos arrasta até ao inquieto coração da noite. É um livro com essa imaginação também quase juvenil, porque estas paredes que escondem um lugar secreto. Isto é quase Enid Blyton.
0: Espero que seria bom se fosse, quer dizer, como gancho, não é? Como conseguisse arrumar.
1: O compartimento secreto, que é uma igreja inteira, portanto, sim, é a mania das grandezas, mas a igreja dentro da igreja, a imaginação, enquanto algo que permanece, presumo que todos os escritores necessitem disso. A literatura, como também se lê, não cura as doenças do real, mas pode ajudar-nos a recuperar o fôlego e a habitar o coração da tempestade. José Eduardo Agualusa, no livro Tudo Sobre Deus, edição Quetzal, obrigado por ter estado uma vez mais na Antena 2, José Eduardo Agualusa.
0: Obrigado, Eulis.

Cajuína, Caetano Veloso, Jacques Morellenbaum e Ryuichi Sakamoto, a propósito de um momento, neste romance de José Eduardo Agualusa, Tudo Sobre Deus, existimos? Perguntou Gaia num sopro de voz. Será que existimos mesmo? Ou apenas existimos na imaginação de alguém? Eu existo, retorquiu o poeta. Sei que existo porque tu me amas. É o teu amor que me dá existência. A seguir, mais poesia na noite da rádio.

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É preciso que aconteça numa manhã sem sol e sem recurso para o cansaço que o corpo traz da noite. É preciso também valorizar o medo. Dizer assim, talvez, a guerra continua. Dormi a noite toda e a guerra continua. Uma luz como a de outubro surgirá em julho. Atingirá as formas como se as formas a desconhecessem. Como se até aí fossem apenas rocha sobre as areias que há no mar profundo e não soubessem nada do seu próprio corpo e a luz as dissolvesse numa sucessiva sobreexposição. Vem declarar no instante a anulação completa das idades, a progressão da luz e a regressão da forma, a dissolvência, em suma. Os contornos estão perdidos para sempre. Agora é a memória, a madrugada, a opacidade imaculada do silêncio. Esta era a profecia, o retrato fiel do fim do mundo. É já apenas só uma memória. Falo da luz que irradiava dos cadáveres e das águas fermentadas que os continham. Havia um frasco enorme. Crescera desmedido para albergar compassos de uma guerra longe, os ecos todos dos obuses todos, os glaciares do medo nas arenas do norte. À volta, uma manhã que era já quente, a luz rente de outubro, a iminência da dissolução. E havia o frasco, um frasco enorme, prismático e aberto, o amarelo de uma água velha, matéria a mais propícia à gestação dos limos e das algas. À tona alguns cadáveres, o ventre exposto, inchado e branco, há alguns também retidos na verdura e os olhos, sobretudo, por vocação soberba da miséria. Quando isto aconteceu, eu era muito novo e sem recurso para iludir surpresas. Mais tarde, atravessei cidades mortas, não as temi. Morte ou memória, como entendê-lo agora. Os pequenos dragões puseram a gravata, ajustaram ao corpo a couraça do orgulho, consultaram no instante a cartilha da paz e vieram para a rua comandar a guerra. A ordem de batalha está completa. O cancro explodirá pela madrugada. Nem as franjas da noite estarão bastante longe. A flor do eco, que abre nos peitos um lugar para a sede, oscilará suspensa no silêncio, assegurando o gangrenar da aurora. Os pequenos dragões bracejam na penumbra, estendem o braço para afagar o ferro e aferem, um a um, os potentes instrumentos da confiança. Os pequenos dragões estão sobretudo ansiosos, exibem varonis a ereção da voz e arremetem-na de encontro à multidão para fecundar-lhe o embrião da raiva. A aranha instalada nos baldios da fé assenta o corpo sobre a carne incauta e crava as garras para se afirmar na oferta abdominal das hostes seduzidas. O ferro arranca vivas de prazer. Entre dois crânios grandes, um pequeno, de forma a que não haja qualquer

O sangue, hoje, é dos outros. Acordas ansioso por saber das grinaldas que o sangue abriu na noite. Enfrentas a manhã nua e devassa como a parede branca a que se rasga a forma de um cartaz antigo. Caíram os tapumes da confiança e ex-presente, como nunca adversa, a geografia cada vez mais tensa. Vês a língua de areia servida de outra luz. A memória sumiu-se, cristalizou nos ecos. A gestação do medo arruinou as horas. Ensaias o andar antes sabido. Apenas pões a pele, sem que o contorno do teu velho corpo revele indícios do que te vai por dentro. Reinventas no mundo a implantação do vulto, lavado agora das razões seguras. Estar vivo e acometer a claridade implica a vocação de afeiçoar o corpo à praça imposta. Há uma maneira apenas de enfrentar o frio. É transportar por dentro o próprio frio. Não fere a decisão, muito para além das decisões alheias. Nada mudou para quem delega a glória. Nada é tão grave que nos impeça aos corpos. Estamos aqui, sentados, sabendo que o conforto é só cá dentro e a casa é cheia de alegria e festa, e a carne é fresca porque vive alheia, há carne longe, retalhada e fria. Somos, de facto, em nosso apuro e com o nosso dote, uma versão apenas indecisa do nó que nos habita bem no centro. Rapazes, raparigas, que cada um empunha flor oculta para inseri-la entre pernadas jovens. A morte será longe enquanto nos arder à flor da boca esta atenção pelas florações dos outros.

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Olá, bem-vindos ao 11º episódio de Sopros no Coração, um programa de Jorge Salgueiro. Vamos começar este programa onde terminámos o anterior, a suíte teatral O Render dos Heróis, de António Vitorino de Almeida.

0: da suíte teatral O Render dos Heróis, de António Vitorino de Almeida, ouvimos Minuete dos Ridículos e Poderosos, na interpretação do Grupo de Metais do Seixal. António, bem-vindo mais uma vez. É uma honra tê-lo aqui no programa.
1: Obrigado,
0: O António
1: tenho
0: tem
1: muito gosto.
0: trabalhado na televisão, no teatro e no cinema. Qual é o papel do pensamento extramusical no ato de composição, na sua composição? As histórias,
1: Sim.
0: os livros, as dramaturgias.
1: Eu tenho que dizer que, em princípio, de tudo um pouco. E às vezes até entrecruzados
0: Mas
1: e.
0: influencia o ato de compor?
1: Pois, eu às vezes estou a compor uma peça e a certa altura apetece-me escrever outra peça. E de onde resulta que, como não tenho tempo para escrever duas peças, por qualquer razão, vão as duas numa só. Não vou dizer exatamente em que caso é que isto aconteceu, mas
0: Mas
1: eu tenho.
0: imagino, ouvimos aqui já no programa anterior o concerto para tuba.
1: Pois.
0: É uma obra de música, diria absoluta, se é que isso existe,
1: Pois,
0: não é?
1: pois.
0: Mas no decorrer da composição ocorre-lhe alguma história numa obra de música pura, digamos assim?
1: Não, eu não sou muito de contar histórias por música, sinceramente. Não, imitar a pessoa a subir a escada, a pessoa a cair da escada, quer dizer,
0: Portanto, não influencia a forma musical,
1: não.
0: não.
1: A chamada música descritiva, quer dizer, não é uma coisa que.
0: Mas às vezes os títulos são muito sugestivos,
1: Pois,
0: não é?
1: lá estão eles,
0: E
1: pronto.
0: há histórias extraordinárias. Por
1: Pois.
0: exemplo, a história da Fábrica dos Sons é
1: Ah,
0: absolutamente extraordinária, não é?
1: bem, a história da Fábrica dos Sons, de facto, que foi terminada num 24 de dezembro, à noite, na noite,
0: Com a família à espera.
1: não, a noite em que o Chaplin morreu.
0: Ah, sim.
1: Eu não sabia. Só anos mais tarde é que eu soube, porque agora o neto do Chaplin conheceu a peça e confirmou que efetivamente o avô tinha morrido na mesma noite em que eu estava a acabar a Fábrica de Sons, que é totalmente dedicada à figura do Charlot, do Chaplin.
0: Então, para finalizarmos a audição de excertos da suíte teatral O Render dos Heróis, vamos ouvir mais uma peça com o nome Aventuras e Desventuras da Alma Revolucionária.

0: Ouvimos da suíte teatral de António Vitorino de Almeida, O Rendeiro dos Heróis, o andamento denominado Aventuras e Desventuras da Alma Revolucionária. António, lembra-se das companhias de teatro com que trabalhou?
1: Sim, no modo geral, lembro.
0: Quais foram?
1: Não,
0: Podemos
1: não me
0: saber?
1: lembro assim dos nomes
0: De
1: delas.
0: todas. Algumas.
1: O Rendeiro dos Heróis foi ali para um teatro que havia na Escola Politécnica.
0: Trabalha muito com a barraca, não é?
1: Não, não é, não é, não era a
0: Não,
1: barraca.
0: não, digo,
1: Ah, pois.
0: para além disso, trabalha muito com a barraca.
1: Sim, é
0: Muito.
1: com a barraca, é com quem tenho trabalhado mais. No fundo foi o Burgo Tétar e a barraca cá.
0: Sei que também fez um trabalho para o bando.
1: Provando, sim, e fiz um trabalho que esse não está gravado, não está gravado. Era uma peça muito gira, porque era um comboio que atravessava a cidade e as pessoas podiam andar ao longo do comboio, porque em cada carruagem estava-se a passar peça. Portanto, e era uma peça de indiferente, era uma cena de indiferente, pelo menos, bem.
0: E também realizou cinema, não é?
1: Sim, isso foi uma consequência de ter feito, nessa altura, 70 ou 80 filmes, bem, para a televisão,
0: Sobre música.
1: só assunto ou música. É claro, há alguma mole em pesadura.
0: E chegou a ser ator também?
1: Bem, ator não, ator sim,
0: Não
1: mas
0: se sente bem nesse papel.
1: sim, não me leva a sério. Bem. Mas realmente, agora não me lembro da. Ah, sim, o cinema, gosto muito de cinema, de facto. E saem
0: Fez Os
1: bem.
0: Capitães de Abril, que é uma obra
1: Bem, mas
0: muito.
1: isso aí é a música, isso aí é a música, não é? Isso é tudo o resto, é da minha filha Maria, não é? Mas
0: Como é que se chamam os filmes que o mestre realizou?
1: eu fiz A Culpa e que efetivamente ganhou o primeiro prémio do Festival do Elva, que até foi, de facto, o primeiro prémio do
0: E
1: cinema
0: gostava de
1: português
0: voltar a
1: no.
0: realizar, não?
1: Gostava sempre, gostava sempre. Depois realizei mais dois filmes. Bem, o terceiro é uma brincadeira, mas é giro. Bem,
0: Então, vamos continuar no teatro, se me permite,
1: sim.
0: e vamos ouvir uma obra em que os instrumentos de sopro têm um papel fundamental. É a abertura do baile da suíte teatral O Serjal, composta precisamente para o Burgtheater de Viena.
1: Ah, exatamente, pois claro.

0: ouvimos abertura do Baião da suíte teatral O Cerejal, composta por António Vitorino de Almeida para o Burgtheater de Viena. Maestro, a sua presença em programas de televisão como Tema e Variações, A Música e o Silêncio, A Nota Sensível, As Fontes do Som e Os Duetos Imprevistos, mais recentemente, marcaram gerações de portugueses. Gostava de voltar a fazer este tipo de programas na televisão?
1: Ah, sim.
0: E não têm surgido convites?
1: Não percebo porquê. Sinceramente, é destas coisas que eu não entendo. Porque se há coisa que eu sei que as pessoas gostam, é dos meus programas de televisão. Independentemente de eu também gostar. Mas pronto, eu podia gostar e as pessoas não gostarem. Mas realmente, devo dizer que começa a ser, ou melhor, já há muito tempo que é chato ir na rua. Porque é que não quero fazer programas de televisão? Oh, meus, eu quero falar com eles. É que é diário. Dou-lhe a minha palavra.
0: Pronto, eu contribuí para isso. Eu contribuí.
1: Não é? Porque, de facto, as pessoas gostavam mesmo e insistem. Pois, mas o que é que eu posso fazer?
0: Pronto, esta peça de teatro não foi o mestre que escreveu o texto e vamos continuar a ouvir música de teatro da suíte Música Antiga. Vamos ouvir Moderato e Non Troppo, de António Vitorino de Almeida.

0: Ouvimos um excerto da suíte Música Antiga, de António Vitorino de Almeida. António, vou fazer-lhe uma pergunta difícil. Se fosse Ministro da Cultura, o que é que faria de diferente e de novo, e quais eram os seus grandes desígnios? É uma pergunta difícil, eu sei.
1: Bem, começaria por não ser Ministro dos Desportos.
0: Não tem muito jeito para o desporto, é isso?
1: Tenho, e gosto imenso de futebol e desporto e tal, mas não misturar as coisas dá mau resultado, normalmente. ainda por cima, metendo também a juventude, que eu também não sei o que é que se quer dizer. Respondendo à pergunta indiretamente, não gostava de ser Ministro da Cultura, gostava de poder fazer mais cultura. Isso, sim. De participar mais ativamente em cultura.
0: E já houve algum político interessado em ouvir a sua opinião sobre áreas que conhece bem?
1: Nunca, que eu me lembro. Não quero estar a mentir ou a difamar ninguém, mas a verdade é que não me lembro. Não me lembro. Acho que nunca falamos nisso.
0: Mas acha que faria sentido os políticos ouvirem e aproximarem-se dos artistas, principalmente das pessoas com larga experiência,
1: claro.
0: E que são referências em todo o país?
1: Mas claro que sim. Claro que sim. Agora, eu só sei que a sala do Palácio das Necessidades, não é? Que é o nome que já se explica muita coisa em relação à cultura. Bem, a sala onde, ao longo da vida, me fui cruzando com N ministros da cultura e secretários de Estado e tal, aquelas paredes, nelas deve já ecoar uma frase que é fundamental: não temos dinheiro. É a frase fundamental com que somos logo recebidos. A partir daí, como nós não vamos ali para convidar ninguém para jantar, a conversa torna-se monótona e curta.
0: Acha que seria apropriado ouvirmos agora o número do trapézio?
1: Talvez.
0: Então vamos a isso.

0: Ouvimos. Sim, maestro, pode
1: falar. Há muitos anos que eu não ouvia isto. Muito.
0: É um prazer. Ouvimos O Número do Trapézio, de António Vitorino de Almeida, obra composta para o instrumento de sopro de madeira mais agudo, o flautim, e para o instrumento de sopro de metal mais grave, a tuba, aqui na interpretação de José Barrocas no flautim e Lídio Massacote na tuba. E já que estamos no circo, vamos ouvir o malabarista com a soprano Ana Ferraz, a pianista Gabriela Canavilhas e o trompista António Costa.

0: Ouvimos o Malabarista, com música de António Vitorino de Almeida, para poema de José Carlos Gonzalez, na interpretação da soprano Ana Ferraz, da pianista Gabriela Canavilhas e do trompista António Costa. Maestro, acho que este CD Vocalizes foi o maior sucesso de vendas discográficas da música contemporânea portuguesa. O maestro, além de ter um discurso musical inconfundível e uma técnica de composição superior, é também dotado de uma capacidade de criar melodias belíssimas. Acha que tem sido prejudicado pelos maestros, pelas orquestras, pelos programadores, por ter talento a mais, ou ainda vivemos na fábrica dos sons do Big Boss?
1: Bem, sim, ainda vivemos um pouco na fábrica dos sons do Big Boss, isso é um facto. Mas eu sinto que todos os músicos em Portugal, todos os músicos que fazem música, não é? Estamos irmanados no mesmo destino. Quer dizer, há um Big Boss que manda e desmanda sobre todos nós e sobre aquilo que nós desejávamos e pensamos que poderíamos fazer bem, melhor e sobretudo, muito mais.
0: Eu lembro-me, por exemplo, a música orquestral do Lopes Graça é absolutamente extraordinária e raramente se toca.
1: Raríssimamente.
0: É incompreensível.
1: Raríssimamente. Raríssimamente. É impressionante. É impressionante. E quem diz Lopes Graça dele,
0: Sim,
1: diz
0: sim.
1: o Sr. Oliveira Santos e diz
0: Mas
1: e
0: Jolie
1: outras
0: toca-se mais.
1: talvez, não sei, não sei, mas realmente, mas de qualquer forma, ambos não ouviram grande parte da música que escreveram, que é uma
0: E
1: coisa
0: pior que isso é que às vezes ouvem sem as melhores condições.
1: exatamente bem.
0: É outro dos problemas. E não há uma segunda audição depois também.
1: Exatamente,
0: Também é outro dos problemas,
1: pois.
0: não é?
1: E então, se a primeira audição tivesse isso, a lembrança que fica
0: Pois é.
1: é.
0: Ou seja, falta-nos uma programação regular, integrada nos programas com
1: Pois,
0: Stravinsky, com Mozart,
1: claro.
0: mas sempre regular,
1: Pois. E que
0: e
1: tinha que ser feita, tinha que ser feita porque o público adere, o público não tem culpa nenhuma
0: até porque é
1: do que se está a
0: música que
1: passar.
0: tem a ver com a sua identidade, com o qual se
1: Exatamente.
0: identifica, não é?
1: Pois. Não, isso aí realmente. Não sei. Só posso citar um poema do David Mourão Ferreira. E chega só um momento em que a gente não sabe.
0: Então, vamos passar para uma parte mais bela e vamos ouvir uma peça lindíssima deste mesmo disco. Trata-se de Vocalizo, composto para soprano, piano e trompa.

Ouvimos Vulcanizo, de António Vitorino de Almeida, na interpretação da soprano Ana Ferraz, da pianista Gabriela Canavilhas e do trompista António Costa. Vamos ouvir mais uma obra do mesmo CD, composta para trompa e piano. Chama-se Casamento à Moda Antiga e a interpretação é de Gabriela Canavilhas ao piano e de António Costa na trompa.

0: Com Gabriela Canavilhas ao piano e António Costa na trompa, ouvimos Casamento à Moda Antiga. Vamos continuar a ouvir António Costa na trompa, mas antes gostaria que o mestre me falasse sobre a influência dos intérpretes, porque este António Costa, o trompista António Costa, já apareceu aqui várias vezes, deve
1: Claro.
0: ser um dos músicos com quem trabalhou com regularidade, mas que outros músicos o influenciaram? Lembro-me de Olga Prates, lembro-me de tantos músicos, Maria João Pires. Que outros músicos
1: Não,
0: trabalharam regularmente consigo e que tiveram realmente influência na sua obra.
1: exatamente o António Costa e a Olga Prates são precisamente dois dos mais assíduos em concertos meus ou com obras minhas. Com Olga Prates, nós nascemos quase ao mesmo tempo, não é? E portanto fizemos uma linha paralela, íamos sempre olhando um para o outro, porque nascemos praticamente ao mesmo tempo. E foi, e inclusivamente, a Natália Correia é que inventou essa história, inventou que eu tinha três irmãs. Eu sou filho único, não é? Mas ela inventou-me três irmãs, que era a mais velha, que era ela, a Natália Correia, a Maria Sousa Guerra, que era a do meio, e a Olga Prates, que era a mais nova. Bem, mas de facto, com essa minha irmã mais nova, a Olga, sempre houve uma profunda ligação de amizade. E a Olga era uma artista multifacetada, e eu chamo a atenção para que, muito em breve, eu não sei em que mês é que será, mas se quiserem, estejam com atenção. Vamos fazer a filha da Olga vai fazer uma homenagem em que aparece um filme meu que não é conhecido. Não é o filme a brincar, está bem, mas é o filme. É um filme a brincar feito a sério, bem? Ou um filme a sério feito a brincar, se quisermos, bem? Em que uma das protagonistas é a Olga Prates. E, sinceramente, que grande atriz que ela era.
0: Em tudo o que o mestre faz, há sempre uma certa ironia na música, no cinema, nos livros, mesmo quando faz programas didáticos, há sempre uma certa ironia e às vezes também. Como é que eu ia dizer? Uma ironia assintosa, não é?
1: Pois, às vezes. Às vezes escapa-se.
0: Bom, vamos voltar aos intérpretes e vamos continuar com o trompista António Costa, que já aqui ouvimos nas três faixas
1: E é
0: anteriores.
1: um excelente, foi um dos grandes músicos portugueses, sem dúvida alguma.
0: E vamos ouvi-lo interpretar o último andamento da Sonata para Trompa e Piano de António Vitorino de Almeida. Ao piano estará Afonso Manão.

0: Ouvimos o andamento final da sonata para trompa e piano, denominada Sonata Vienense, na interpretação de António Costa, na trompa, e Afonso Malão, no piano. António, sei que é pai de três mulheres fantásticas, mas gostaria de saber como é que vê a obra da sua filha mais nova, Ana Vitorina de Almeida, que também é compositora. Sim. Como é que analisa a obra?
1: Que compositora?
0: Tem distanciamento? Não tem distanciamento?
1: Nós nunca tivemos qualquer interferência no trabalho do outro. Quer dizer, ouvimos o que está pronto, não é? Enquanto não estava pronto, pergunto.
0: E dizem mal, pois claro.
1: Às vezes podemos dizer, olha, não mal, mas podemos dizer, olha, aqui ou talvez aqui, assim, assim. Mas eu muitas vezes pergunto à Ana coisas, por exemplo, para arcadas de violino, coisas assim.
0: Sim, porque ela é violinista.
1: Violinista, eu aproveito, era o que faltava que não aproveitasse ter ali.
0: Ela também lhe pergunta se aquela oitava dá para fazer, não é?
1: Também pergunta, e trocamos muitas vezes impressões e o momento em que ouvimos pela primeira vez a nova obra do outro é sempre um momento extremamente sagrado, digamos assim.
0: Uhum. Imagino que para um pai muito emocionante, não é?
1: É.
0: Então, por curiosidade, não é? Vamos espreitar um bocadinho só de uma obra da Anne, e vai ser tocada por um instrumento de sopro, naturalmente. É um pequeno excerto do interlúdio para trombone e piano da Anne Vitorina de Almeida.

0: Ouvimos aqui um pequeno excerto do Interlúdio para Trombone e Piano, de Anne Vitorino de Almeida, com Hugo Assunção no trombone e Bernardo Pinhal no piano.
1: E que dois
0: Grandes intérpretes.
1: grandes intérpretes, e eu não conhecia esta peça. E é muito boa.
0: Foi só um bocadinho,
1: Pois, mas
0: fica
1: pareceu
0: convidado a
1: muito
0: conhecer o
1: boa,
0: resto.
1: muito boa, muito boa.
0: Mestre, vou ler aqui um pequeno texto do Alejandro Ehrlich Oliva, que diz assim: A obra de Vitorino de Almeida forma um caleidoscópio vivo e atuante de cultura portuguesa, cujo estudo sistemático e rigoroso é uma premente necessidade para uma melhor divulgação, dentro e fora de fronteiras, das figuras que estabelecem por gravitação própria o perfil atual do pensamento português. Isto é prioritário numa altura em que o país deve assumir com coragem as potencialidades da sua identidade cultural, sob o risco de continuar a ser centrifugado rumo à periferia, numa Europa em plena ampliação de instalações e perante uma globalização que, almejada como fator de disseminação irrestrita de ideias e conteúdos, está a funcionar, em alguns aspectos, como um inexorável mecanismo de descaracterização. Liberdade de escolha perante modelos e influências e total ausência de autocensura são os rasgos essenciais da música de António Vitorino de Almeida. Fim de citação. Mestre, acha que as grandes instituições nacionais ligadas à música, seja no âmbito da criação ou da programação, têm um pensamento estratégico para a música portuguesa ou continuamos com censura estética e ações avulsas?

0: Não há mínimo de cuidado na formação estética das pessoas. E não é para rimar, porque eu nunca soube fazer versos da vida, mas ao não se ligar nada ao ensino da estética, está-se igualmente a menosprezar a ética. E, portanto, reina uma grande imoralidade em Portugal.
1: Ou no mundo.
0: Ou no mundo. Mas no mundo há compensações, a gente vê, quer dizer, está bem, há coisas horrorosas que se vêem e tal. Estou a me referir a nível artístico também. Mas também há qualidade, há qualidade, há qualidade. Nós também temos essa qualidade, simplesmente.
1: Temos intérpretes extraordinários atualmente.
0: Pois, mas vão para fora, aqui quando continuamos com um concertinho por semana, não é? E tal. E não só, quer dizer, não há nada. Houve-se enormidades na televisão.
1: O maestro vive muito fora do país, em especial em Viena, também em Paris, onde vai frequentemente. Bem, o nível dos nossos músicos, dizia-me o maestro há pouco, às vezes é absolutamente extraordinário.
0: Extraordinário. Nós temos músicos nas melhores orquestras do mundo, em locais, em lugares de feitamente por proeminentes solistas, tudo. Nós temos... Olha, quando se vê a mezzo, por exemplo, onde está com grande frequência...
1: Há uns anos atrás tínhamos apenas a Anabela Chaves, hoje em dia são dezenas de músicos. Aliás, o Sérgio Carolino falava
0: absolutamente
1: nisso, e eu faço tensões de ter aqui alguns neste programa.
0: Pois, e tem-me dado grande... grande alegria verificar aquela ligação entre dois dos maiores génios do piano que estão a tocar com grande frequência na mezzo, e às vezes a dois pianos e a quatro mãos, é a Maria João Pires e a Olga Prats.
1: Maestro, foi um prazer tê-lo no programa Sopros no Coração. Espero que a sua música seja cada vez mais ouvida. É um gosto ouvir as suas peças, e saúde, e obrigado pela sua obra imensa. Muito obrigado.
0: Também é um gosto para mim ouvir a sua música. Ouvir a sua música.
1: Sopros no Coração volta daqui a 8 dias com mais sopros contados por Jorge Salgueiro e um convidado sempre especial. Até lá.

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2: Olá, viva! Hoje na Música A2 vamos começar com uma missa ecuménica, o Opus 142, do compositor Alexander Gretchaninov, que viveu na transição do século XIX para o século XX, entre 1864 e 1956. Escreveu esta missa ecuménica com Kyrie, Gloria, Credo, Sanctus, Benedictus e Agnus Dei,

e vamos ficar com aquela que foi a sua primeira gravação. Ouviremos a capela e a orquestra sinfónicos do Estado Russo sob a direção de Valery Polyansky e ainda como solistas Tatiana Sharova, Ludmila Kuznetsova, Oleg Dolgov e Dmitri Fadayev. Missa Ecuménica de Alexander Gretchaninov.

Acabámos de ouvir aquela que foi a primeira gravação da Missa Ecuménica, o Opus 142, de Alexander Gretchaninov. Uma missa com o seu Kyrie, Gloria, Credo, Sanctus, Benedictus e Agnus Dei, a capela e a orquestra sinfónicos do Estado Russo, Margarita Koroleva no órgão, todos sob a direção de Valery Polyansky. E vamos continuar com música sinfónica, já não coral sinfónica, de um outro compositor russo, Nikolai Rimsky-Korsakov, que viveu entre 1844 e 1908. Dele ouviremos uma obra inspirada no nosso país vizinho. Capricho Espanhol, o Opus 34, com 5 andamentos, alvorada, variações, alvorada, cena e canto cigano e fandango asturiano. Ouviremos a Orquestra Sinfónica de Londres sob a direção de Antal Dorati.

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1: 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São 7 horas 6 nos Açores.
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1: Muito bom dia mais uma vez. Bem-vindo ao programa da manhã da RTP da Antena 2, hoje com o André Pinto. Destaques da agenda para hoje: vai haver um recital pela soprano Julianne Bance e com Nick Barr, violino, e Dan Kim ao piano. Sonata para violino e piano de Poulenc. Também a fantasia referência de catálogo Deutsch 934 de Schubert e um ciclo de canções de Schumann, recital que se insere no Festival de Música de Marvão, que vai ser hoje às 7:30 da tarde na Igreja de São Tiago, em Marvão. Nos eventos da agenda para hoje, o destaque ao encerramento da fase de provas dos Prémios Jovens Músicos 2026. O final da categoria C, Jazz Combo, vai ser hoje, às 7 da tarde, na Casa da Cultura de Santa Combadão, e com transmissão em direto na RTP da Antena 2. Ainda passagem pelos parabéns a Ricardo Muti, grande maestro, faz hoje 85 anos. Nasceu a 28 de julho de 1941. Este grande maestro em Nápoles faz hoje 85 anos, Ricardo Muti. E também Berlioz com a Sinfonia Fúnebre e Triunfal, obra estreada, passam hoje 185 anos. O início vai ser ao som de uma obra não muito tocada de Paganini, é o Concerto para Violino número 3. O primeiro concerto é mais conhecido, sendo que também costumam ser tocados bastantes vezes os concertos

violinísticos números 2 e 4. Paganini compôs este concerto número 3 em 1826, aos 44 anos, quando está em Nápoles, para o famoso violinista polaco do século XX, Henryk Czerny. Este era o melhor dos concertos de Paganini. E numa carta a um amigo de 1826, o próprio compositor escreve: "Acabei a orquestração de um terceiro concerto para violino, este com um andamento polaca. Gostava de experimentá-lo com os meus próprios compatriotas antes de eu tocar em Viena, ou em Londres, ou a Paris. Aqui vamos ficar com o maestro Charles Dutoit, da Orquestra Filarmónica de Londres, o violinista Salvatore Accardo, neste concerto para violino número 3 de Paganini."

uma obra não muito tocada de Paganini, concerto para violino número 3, o primeiro concerto, o mais conhecido, sendo que também costumavam ser tocados bastantes vezes os concertos violinísticos números 2 e 4. Paganini compõe este concerto número 3 em 1826, aos 44 anos, quando está em Nápoles, para o famoso violinista polaco do século XX, Henryk Czering. Este era o melhor dos concertos de Paganini. Aqui estivemos com o maestro Charles Dutoit, da Orquestra Filarmónica de Londres, e o violinista Salvatore Accardo, este concerto para violino número 3 de Paganini. São agora 7:40, segue o programa da manhã da RTP da Antena 2, agora com Haydn e com música de câmara. Para ficar na escuta, o trio com piano, referência de catálogo Hoboken 1529, é o trio número 45 de Haydn, uma peça de 1797, finais do século XVIII, 1797 é o ano de publicação, tinha Haydn 65 anos, mas poderá ter sido composta um pouco antes. O trio com piano Viena, bem, então tocar esta obra que terá sido composta quando Haydn está em Londres, uma peça que o compositor dedica à famosa pianista Thérèse Janssen Bartolozzi.

Programa da manhã da RTP Antena 2 com Haydn, trio com piano, referência de catálogo. O Oboken 1529 é o trio número 45, peça de 1797, é o ano de publicação, mas poderá ter sido composta um pouco antes. Tinha Haydn 65 anos. O trio com piano Viena vai tocar esta obra, que terá sido composta quando Haydn está em Londres. É uma peça que Haydn dedica à famosa pianista Therese Jansen Bartolozzi.

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2: RTP Antena 2, são 8 horas, 7 nos Açores.

0: As notícias com o jornalista Guilherme de Sousa.
1: Meio ano depois da passagem da tempestade Christine, o coordenador da estrutura de missão adianta que há cerca de 500 milhões de euros em discussão entre as seguradoras e as empresas seguradas. Numa entrevista à Rádio Pública, Paulo Fernandes considera que, ao contrário do que aconteceu com os danos nas habitações, tem sido mais difícil o processo de indenização por parte das empresas.
2: Na componente das empresas, o cruzamento de dados também, obviamente, se irá fazer, sendo que a gestão dos contratos é mais difícil e, como tal, percebíamos que dos tais 700 e tal milhões de euros que se prevê de pagamento à componente das empresas por parte dos seguros, ainda só pagaram 200 milhões, significa que há 500 milhões em discussão em que a parte da peritagem é mais difícil.
1: Paulo Fernandes, numa entrevista conduzida pelo jornalista João Alexandre, passam hoje 6 meses da passagem da tempestade Christine. Paulo Fernandes admite que a reconstrução está mais lenta do que o previsto por causa da falta de mão de obra. E o PS pede ao Governo que prolongue os mecanismos extraordinários de apoio às empresas, com o foco nas empresas que mostrem que ainda precisam de ajuda. Ouvida pela Rádio Pública, a deputada socialista Catarina Louro, eleita pelo Círculo de Leiria, lembra que muitas empresas estão ainda em fase de recuperação.
3: Porque é importante dizer que existem centenas e centenas de empresas que ainda não recuperaram sequer fisicamente, em termos de instalações, e que, portanto, não conseguem ainda responder como até 27 de janeiro aos seus clientes e também aos mercados internacionais, que são super exigentes.

0: Portanto, o que gostaríamos de ver era a prorrogação destes instrumentos financeiros de apoio para aquelas que comprovadamente ainda continuam com muitas necessidades.
1: O PS reconhece que os mecanismos extraordinários criados pelo Estado tiveram um papel decisivo na preservação do emprego e na continuidade da atividade económica, mas lembra que, passados 6 meses, há muitas empresas ainda com muitas dificuldades. E nos primeiros 6 meses do ano nasceram em Portugal mais 931 bebés do que no mesmo período do ano passado. São os dados revelados hoje pelo teste do pezinho, revelados precisamente pelo Instituto Nacional de Saúde, Dr. Ricardo Jorge. O distrito com mais nascimentos foi o de Lisboa, com mais de 13 mil, segue-se o Porto com 7.700 nascimentos e Setúbal fica em terceiro com cerca de 3.500 nascimentos. Em Lisboa, o Festival Sinal Fama está de volta ao Museu do Fado e às Escadinhas de São Miguel, em Lisboa. Este ano traz uma homenagem ao cinema polaco com meia centena de filmes. João Gomes, diretor artístico do festival, revela as novidades do cartaz deste ano.
2: Temos 50 filmes, um filme polaco é lindíssimo, chamado Crossroads. Em português, temos um filme Entre a Árvore e a Floresta. É sobre aquilo que foi o percurso de itinerância do Teatro Nacional Dona Maria II a partir do momento em que encerrou para a obra. E este documentário mostra-nos aquilo que foi a viagem de Dona Maria por esse país fora. E, para além disso, sem dúvida, esta vez reforçamos o nosso repto para trazerem as suas próprias almofadas. Okay? Já o ano passado fizemos, este ano reforçamos, bring your own pillow, é a frase de ordem, fazerem daquele espaço, daquela escadaria, um sítio de conforto e intimidade, que é um bocado essa a nossa lógica, e estarmos a ver cinema em conjunto, num espírito comunitário.
1: É a quinta edição do Sinal Fama, que decorre até sexta-feira no Museu do Fado e nas Escadinhas de São Miguel, em Lisboa. Tem entrada livre e, como ouvimos, o melhor é mesmo levar uma almofada. E no topo da atualidade internacional, a fechar, os bombeiros em Espanha preparam-se para um dia decisivo antes de uma nova onda de calor. Continuam ativos os incêndios que têm afetado Madrid, Ávila e Toledo. Nas últimas horas, a Força Portuguesa em Ávila tem feito trabalhos de rescaldo numa zona que já não apresenta uma frente ativa. A noite trouxe alguma umidade, diz o comandante David Lobato à Rádio Pública depois das evacuações. Vai ser possível hoje o regresso da população a várias zonas de Toledo a partir de quarta-feira, ou seja, amanhã é esperada uma nova onda de calor em Espanha que decorre até domingo. As autoridades consideram por isso decisivo o combate às chamas até esta terça-feira.
3: Notícias das 8, edição do jornalista Guilherme de Sousa. 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E agora as palavras que o vento não leva, por Ana Paula Ferreira.

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1: Em toda a parte e a todas as horas, o bufão tomava ao acaso o temor que infundia o príncipe, o barão ou o ilustre cavaleiro. E o respeito que se devia à dona veneranda ou à dama formosa, e tocando-os com a ponta da sua palheta, ou fazendo-os voltear nos tintinábulos do seu adufe, convertia esse temor e respeito numa coisa truanesca e ridícula. Em O Bobo, de Alexandre Herculano, para quem a literatura era uma missão e não um diletantismo, como escreveu Oliveira Martins.
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2: Muito bom dia mais uma vez, seja de novo bem-vindo ao programa da manhã das 7 da manhã, RTP Antena 2, hoje com o André Pinto. Destaques da agenda para hoje, o destaque ao encerramento da fase de provas do Prémio Jovens Músicos 2026, o final da categoria C Jazz Combo. Vai ser hoje das 7 da tarde na Casa da Cultura de Santa Combadão. Provas finais com transmissão em direto da RTP da Antena 2. Destaque da agenda também, vai haver um recital pela soprano Julianne Bass com Nick Barr violino e Ben Kim ao piano, sonata para violino e piano de Polanyi, fantasia, referência de catálogo Deutsch 934 de Schubert, também um ciclo de canções de Schumann, recital que se insere no Festival de Música de Marvão, vai ser hoje às 7:30 da tarde na Igreja de São Tiago, em Marvão. Ainda passagem pelos parabéns a Ricardo Muti, este grande maestro que faz hoje 85 anos, Ricardo Muti nasceu a 28 de julho, 1941, em Nápoles. O maestro faz hoje 85 anos. Mas agora passagem a Berlioz, Sinfonia Fúnebre e Triunfal, também se relaciona com o dia de hoje. A obra foi estreada, passam hoje 185 anos, é a quarta e última sinfonia do compositor e uma das primeiras obras de música sinfónica para instrumentos de sopro. Isto embora tenha também uma parte para cordas e até um coro no andamento final. É o governo francês quem encomenda a obra da Berlioz, pagando 10 mil francos ao compositor. A encomenda integra uma série de eventos que celebram o 10º aniversário da Revolução de Julho, revolução que tinha levado ao poder o rei Luís Filipe I. Berlioz não tinha grande simpatia pelo regime, mas aceita o trabalho, chegando a afirmar mais tarde que tinha composto a obra em apenas 40 horas. Ela começa por chamar-se Sinfonia Militar. Vamos chegar com o coro John Aldiss, Orquestra Sinfónica de Londres e o maestro Colin Davis, uma estreia que tem lugar ao ar livre num desfile entre a Praça da Concórdia e a Praça da Bastilha, em Paris, 28 de julho de 1840. Alguns relatos afirmam que Berlioz dirige da orquestra, usando em vez da batuta uma espada.

Uma obra que foi estreada passou hoje 186 anos, Sinfonia Fúnebre e Triunfal de Berlioz. É a quarta e última sinfonia do compositor e uma das primeiras obras de música sinfónica para instrumentos de sopro. Isto embora tenha também uma versão, uma parte para cordas e até um coro no andamento final, é o governo francês quem encomenda esta obra a Berlioz, pagando 10 mil francos ao compositor. A encomenda integra uma série de eventos que celebram o 10º aniversário da Revolução de Julho, revolução que tinha levado ao poder o rei Luís Filipe I. Berlioz não tinha grande simpatia pelo regime, mas aceita o trabalho, chegando a afirmar mais tarde que tinha composto a obra em apenas 40 horas. Ela começa por chamar-se Sinfonia Militar. Estivemos com o coro John Aldiss, a Orquestra Sinfónica de Londres e o maestro Colin Davis, uma estreia que tem lugar ao ar livre num desfile entre a Praça da Concórdia e a Praça da Bastilha, em Paris. 28 de julho de 1840, passam hoje 186 anos. São 8 horas 47 minutos, segue o programa da manhã na RTP Antena 2 com Chopin. Polonese Brilhante, Polaca Brilhante, Opus 3, uma obra para violoncelo e piano. Mas vai aqui tocar a pianista Eva Osinska. Esta obra na versão para piano solo, versão composta pelo próprio Chopin.

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3: Muito bom dia mais uma vez, RTP Antena 2, são 9 horas 8 nos Açores, seja de novo bem-vindo ao programa da manhã da RTP Antena 2, hoje com André Pinto. Nos eventos da agenda para hoje, o destaque é o encerramento da fase de provas do Prémio Jovens Músicos 2026, o final da categoria C, Jazz Combo, vai ser hoje das 7 da tarde na Casa da Cultura de Santa Combadão, provas finais com transmissão em direto na RTP Antena 2. Destaque da agenda também vai um recital pela soprano Julianne Bass e com Nick Barr violino e Ben Kim ao piano. Sonata para violino e piano de Poulenc, fantasia, referência de catálogo de Deutsch 934 de Schumann, também um ciclo de canções. O recital insere-se no Festival de Música de Marvão e vai ser hoje às 7:30 da tarde na Igreja de São Tiago, precisamente em Marvão. Por agora, os parabéns a Ricardo Muti. Este grande maestro faz hoje 85 anos, ele que é reconhecido pelas interpretações bem carismáticas e cheias de brilho em repertório de concerto e também operático. Já foi chamado de o Toscanini da atualidade. Muti começa por estudar violino e piano, depois composição com Nino Rota. Em Milão estuda direção de orquestra desde 1968, com cerca de 25 anos, e até 1980 dirige o prestigiado Festival Maio Fiorentino em Florença. É depois diretor musical do Teatro Alla Scala de Milão. Dirige também a Orquestra Juvenil Luigi Cherubini, que funda em 2004. Aqui vão chegar com a Sinfonia número 39 de Haydn, Orquestra Nacional de França, sob a direção de Ricardo Muti. Ricardo Muti, que nasceu a 28 de julho de 1941 em Nápoles, deste grande maestro faz hoje 85 anos.

Parabéns a Ricardo Muti. Este grande maestro faz hoje 85 anos, é reconhecido pelas interpretações bem carismáticas e cheias de brilho em repertório de concerto e também operático. Já foi chamado de o Toscanini da atualidade. Muti que começa por estudar violino e piano, depois composição e com Nino Rota. Em Milão estuda direção de orquestra desde 1968 até 1980. Dirige o prestigiado Festival Maio Fiorentino em Florença. É depois o diretor musical do Teatro Alla Scala de Milão. Dirige também a Orquestra Juvenil Luigi Cherubini, que funda em 2004. Ricardo Muti nasceu a 28 de julho de 1941 em Nápoles. Este maestro faz hoje 85 anos. Estivemos com a Sinfonia 39 de Haydn, Orquestra Nacional de França, sob a direção de Ricardo Muti. São agora 9 horas e 22 minutos. Segue o programa da manhã na RTP da Antena 2 com um destaque da agenda, isto porque vai haver um recital pela soprano Julianne Bance e com Nick Barr, violino, e Ben Kim ao piano. Vão ser apresentadas três obras: a sonata para violino e piano de Poulenc, a fantasia referência de catálogo Deutsch 934 de Schubert, e Frauenliebe und Leben, ciclo de canções de Robert Schumann. Aqui uma gravação de 1975 com Samuel Alumian ao piano e Leonid Kogan em violino, precisamente a fantasia Deutsch 934 de Schubert. O recital insere-se no Festival de Música de Marvão, que vai ser hoje às 7:30 da tarde na Igreja de São Tiago, em Marvão.

música de Schubert num destaque da agenda. Isto porque vai haver um recital pela soprano Julianne Banse, bem com Nick Barr violino e Ben Kim ao piano. Vão ser apresentadas três obras: a sonata para violino e piano de Poulenc, a fantasia referência de catálogo Deutsch 934 de Schubert, e Frauenliebe und Leben, ciclo de canções de Robert Schumann. Aqui uma gravação ao vivo de 1975 com Samuel Alumian ao piano e Leonid Kogan em violino, precisamente a fantasia referência de catálogo Deutsch 934 de Schubert. Este recital insere-se no Festival de Música de Marvão e vai ser hoje às 7:30 da tarde na Igreja de São Tiago em Marvão. Nos eventos da agenda para hoje também destaca o encerramento da fase de provas do Prémio Jovens Músicos 2026, o final da categoria C Jazz Combo. Vai ser hoje às 7 da tarde na Casa da Cultura de Santa Covadão. Axis Beyond, Henrique Pinto Quarteto e Lucas Oliveira Sexteto. Provas finais com transmissão em direto na RTP Antena 2. 9 horas e 47 minutos e seguimos agora com os parabéns a Ricardo Muti, grande maestro que faz hoje 85 anos, ele que é reconhecido pelas interpretações carismáticas em repertório de concerto e também operático. Já foi chamado de o Toscanini da atualidade. Em Milão estuda direção de orquestra desde 1968 até 1980, dirige o prestigiado Festival Maio Fiorentino em Florença e é depois o diretor musical do Teatro Alla Scala de Milão. Ricardo Muti, que nasceu a 28 de julho de 1941 em Nápoles. O maestro faz hoje 85 anos. Muti começa por estudar violino e piano, depois estuda composição com Nino Rota, que Muti considera um verdadeiro mentor. Aqui um certo da suíte de Bailado, a partir da banda sonora do filme de Fellini, La Strada, composição precisamente de Nino Rota. Aqui com a Orquestra Filarmónica do Teatro Alla Scala de Milão, dirige Ricardo Muti.

0: Parabéns, Ricardo Muti, grande maestro, faz hoje 85 anos, o que é reconhecido pelas interpretações bem carismáticas e cheias de brilho. Em repertório de concerto e também operático, já foi chamado de o Toscanini da atualidade. Muti que começa por estudar violino e piano e estuda depois composição com Nino Rota, que Muti considera um verdadeiro mentor, que precisamente Rota, um excerto da suíte de Bailado, a partir da banda sonora do filme de Fellini, La Strada, composição precisamente de Nino Rota, e com a Orquestra Filarmónica do Teatro Alla Scala de Milão, dirigiu Ricardo Muti. Ricardo Muti, que nasceu a 28 de julho de 1941 em Nápoles. Este maestro faz hoje 85 anos. Daqui a pouco a emissão com Pedro Rafael Costa. Ficam assim as despedidas do programa da manhã da RTP da Antena 2, entre as 7 e as 10, hoje com André Pinto.
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Muito bom dia, bem-vindos a mais um espaço do fim da manhã da RTP Antena 2, entre as 10 e as 13 horas, com Pedro Rafael Costa. São 10 horas 2 minutos, vamos iniciar o programa de hoje com a música escrita por Hamilton Harty. Este é um compositor britânico, músico que nasceu na Irlanda em 1879 e que morre em 1941. Compositor, pianista virtuoso e maestro. Vamos escutar as secções finais da Sinfonia Irlandesa, An Irish Symphony. Ficamos com a música Hamilton Harty, com a orquestra do Ulster e a direção de Brydon Thompson.

Escutámos, formidável, esta An Irish Symphony, ou seja, uma sinfonia irlandesa, uma das obras onde o compositor presta homenagem ao país onde nasceu, Hamilton Harty, compositor, pianista e maestro, nasceu então na Irlanda em 1879, passou grande parte da vida e carreira em Inglaterra, onde morre em 1941, tendo-se notabilizado como compositor, pianista, virtuoso e maestro. Uma obra certamente a redescobrir, a de Hamilton Harty, uma formidável obra. Já tivemos a ocasião de escutar várias vezes a obra de Hamilton Harty, nomeadamente o Concerto para Piano e esta sinfonia irlandesa. Agora, hoje, ouvimos os andamentos finais, então, desta última com a Orquestra do Ulster e a direção de Brydon Thompson. E depois de Hamilton Harty, vamos para Marvão, para o 12º Festival Internacional de Marvão, que decorre por estes dias, até ao próximo fim de semana. Hoje, um concerto às 16 horas na Igreja de Nossa Senhora da Estrela, Marvão, o coro, o Kölner Domchor, ou seja, o coro infantil ou o coro de rapazes da Catedral de Colónia, com Alexander Nieuws a dirigir e Valentin Bauer no piano. Vão interpretar obras, então, este coro, já com uma existência bastante longa, vão interpretar obras desde a música, desde o canto gregoriano, passando pela música da Renascença até à música escrita nos nossos dias, com compositores como, por exemplo, Eric Whittaker. Coro, então, Kölner Domchor, coro de rapazes, ou coro infantil da Catedral de Colónia, hoje, às 16 horas, na Igreja de Nossa Senhora da Estrela, em Marvão, no 12º Festival Internacional de Música de Marvão. E vamos escutar uma das gravações existentes com esse coro, Kölner Domchor. Vamos ouvir Es ist ein Rosensprungen, uma peça atribuída a Pretorius, Michael Pretorius, mas uma peça que se utiliza num ponto de vista tradicional, diríamos. Ficamos então com este Kölner Domchor.

Escutámos Es ist ein Rosensprungen, um hino de origem alemã conhecido, que se imortalizou no arranjo, na harmonização preparada no início do século XVII por Michael Praetorius. Ouvimos essa peça cantada pelo Kölner Domchor. Este, então, o coro infantil, ou o coro de rapazes da Catedral de Colónia, irá apresentar-se sob a direção de Alexander Niehaus e Valentin Bauer no piano. Vão interpretar obras desde o canto gregoriano até à música da atualidade, música coral da atualidade. O concerto, então, um dos concertos do 12º Festival Internacional de Música de Marvão, que decorre por estes dias até ao próximo fim de semana, e este concerto com este Kölner Domchor em concreto irá realizar-se hoje às 16 horas na Igreja de Nossa Senhora da Estrela, Marvão. E depois da música coral, vamos à música para violino e piano, escrita por Francis Poulenc.

Graf Muria no violino, Alexandre Tarot no piano. Ouvimos Sonata para violino e piano de Francis Poulenc, esta catalogada como FP119. Esta música, então, esta obra em concreto, será interpretada, bem como uma fantasia de Franz Schubert, duas peças instrumentais e também um ciclo de canções, Frauenliebe und Leben, de Robert Schumann. Serão então interpretadas estas obras num concerto inserido no festival, no 12º Festival Internacional de Música de Marvão, que decorre até ao próximo fim de semana. Desta feita será então, será hoje, às 19h30, na Igreja de São Tiago, Marvão. Um recital então com Niek Bahr no violino, Ben Kim no piano e a soprano Julian Bands. Estamos a 9 minutos das 11 da manhã. Vamos ficar precisamente com Julian Bands, aqui com outro pianista, o inevitável Graham Johnson, num dos volumes das canções de Robert Schumann. Já com uns anos, prepara uma gravação integral das canções de Schumann para a editora Hyperion, uma formidável coletânea então de discos que incluem a obra, a canção de Robert Schumann, neste caso Julian Bands e Graham Johnson. Concerto então, Igreja de São Tiago, Marvão, Julian Bands soprano, Niek Bahr violino, Ben Kim no piano, Francis Poulenc, Franz Schubert e o ciclo de canções Frauenliebe und Leben de Robert Schumann. Vamos escutar as canções iniciais desse ciclo de peças de Robert Schumann.

0: Escutamos as primeiras canções do ciclo Frauenlieb und Leben, Opus 42, de Robert Schumann, uma gravação com Julian Band, soprano e o pianista Graham Johnson. E este ciclo de canções será interpretado também e por esta cantora, Julian Band, acompanhada por Ben Kim no piano, participa também neste concerto Niek Bahr, violinista, vão interpretar este ciclo Frauenlieb und Leben de Schumann, uma fantasia em dó maior para violino e piano e uma sonata de Schubert e uma sonata também para violino e piano de Francis Poulenc. Concerto que irá decorrer na Igreja de São Tiago, em Marvão, hoje, às 19h30, um dos concertos do ciclo do 12º Festival Internacional de Música de Marvão.
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0: Mais uma vez, muito bom dia. Estamos na segunda hora deste espaço do fim da manhã da RTP Antena 2, entre as 10 e as 13 horas, com Pedro Rafael Costa. Passam 2 minutos das 11 da manhã. Vamos escutar de seguida a música portuguesa do período barroco. Vamos ouvir um dos concertos, um dos Concerti Grossi, escritos por António Pereira da Costa, um músico que nasceu mesmo no final do século XVII, morre em 1770. O ensemble Bonacorde, dirigido por Diana Vinagre, consagrou um disco a este compositor e a esses Concerti Grossi. Vamos escutar desse disco o concerto número 7 em Fá Maior. Ficamos então com a música do português António Pereira da Costa.

Escutámos a música de António Pereira da Costa, compositor português que nasceu no final do século XVII, morre em 1770. Este é um dos seus Concerti Grossi, concerto número 7 em Fá Maior. Uma gravação com o ensemble Bonacorda, direção a partir do violoncelo de Diana Vinagre. Ora, este agrupamento estará também num concerto hoje às 21h30, 9h30 da noite, na Igreja da Misericórdia, em Vila do Conde, concerto com entrada livre, concerto parte da 5ª edição da Spazia Resonancia. O concerto intitula-se Memoria in Moto, a permanência de Bach, que faleceu no dia 28 de julho, precisamente no dia 28 de julho, mas, como se sabe, no ano de 1750, assinala-se então a data da morte do compositor neste concerto, que com o ensemble Bonacorda, direção de Diana Vinagre, a partir do violoncelo, e a participação de Carolina Andrade, soprano. Concerto do ciclo, da 5ª edição do ciclo Spazia Resonancia, na Igreja da Misericórdia, Vila do Conde, hoje às 9h30 da noite, um concerto com entrada livre. E a propósito de Bach, é com a sua música que vamos ficar de seguida. Vamos ouvir a cantata Alles nur nach Gottes Willen, BWV 72.

A cantata Alles nur nach Gottes Willen, BWV 72. Esta é uma gravação com Joan Loon, soprano, Sara Mingard, contralto. Também participam neste disco as vozes masculinas Julian Podger e Steven Varcoe, tenor e baixo, e ainda o coro Monteverdi, os English Baroque Soloists, e a direção de John Elliott Gardiner. E ficamos ainda com a música de Johann Sebastian Bach, agora num outro género musical. Vamos ouvir a sonata em trio em sol maior, BWV 530.

A música de para o órgão de Johann Sebastian Bach. Escutamos a sonata em trio em Sol Maior, BWV 530, uma gravação com o organista Stefano Molardi. Estamos a 9 minutos do meio-dia, depois da música de Johann Sebastian Bach, que, como curiosidade, refira-se que faleceu no dia 28 de julho, precisamente o dia de hoje, 28 de julho, mas de 1750, faleceu aos 65 anos de idade. E vamos então, estamos a 9 minutos do meio-dia, vamos concluir a segunda hora deste espaço do fim da manhã da RTP Antena 2, ainda com a música do período barroco, agora a música francesa, recuamos ao século XVII. Vamos ouvir uma obra de Marc-Antoine Charpentier.

0: A música de Marc-Antoine Charpentier, este um compositor francês, músico de que viveu no século XVII, morre já na aurora do século XVIII, em 1704, uma das grandes figuras da música francesa do período barroco. Escutámos um formidável motete, ouvimos In Honoris Sancti, catalogado como Hitchcock 323, uma gravação com Le Page et Le Chantre do Centro de Música Barroca de Versalhes, direção de Olivier Schneebly.
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escutar de seguida música do século XX, mas antes disso falar ainda de um concerto que irá decorrer hoje às 19h no Teatro Thalia, aqui em Lisboa, um dos concertos da 12ª edição do Festival Verão Clássico, que reúne intérpretes oriundos dos mais diversos países, que se apresentam com não só bastantes intérpretes, mas também a música de numerosos compositores. Este concerto, então, vai incluir, além muitas outras obras, além da de Paul Hindemith, de quem vamos ouvir a música de seguida, mas inclui, então, um conjunto de músicos que vêm de vários países: Itália, República, Coreia, Reino Unido, a Espanha, etc. No caso de... temos que escolher um porque são muitos. Linda Emilson vem da Alemanha e toca viola. Irá ser acompanhada por João Araújo, pianista, com a música de Paul Hindemith e com um excerto do concerto para viola e orquestra, Der Schwanendreher. Ora, vamos ouvir precisamente os excertos finais desta obra que o próprio Paul Hindemith estreou, mas aqui vamos ouvir a versão com Luca Ranieri na viola, orquestra Icosuoni del Sud, direção de Marco Moresco. Vamos ouvir os andamentos finais, os dois andamentos finais deste concerto para viola e orquestra, Der Schwanendreher, de Paul Hindemith.

Escutamos Luca Ranieri na viola, orquestra Icosuoni del Sud, a direção de Marco Moresco. Ouvimos os dois andamentos finais do concerto para viola e orquestra, Der Schwanentreher, uma das obras da autoria do compositor Paul Hindemith. Como dizíamos há pouco, este concerto estará representado com Linda Emilson na viola e João Araújo ao piano. Serão dos muitos intérpretes no concerto de hoje do Concert Talent Fest número 4 do Festival Verão Clássico, a 12ª edição. Decorre então hoje este quarto concerto no Teatro Thalia, aqui em Lisboa, às 19h. Obras, numerosos intérpretes oriundos de vários países e muita música variada, música de compositores hoje, por exemplo, Paul Hindemith, Chopin, Prokofiev, entre outros. Teatro Thalia, Lisboa, 19h, o Festival Verão Clássico, a 12ª edição. E depois da música de Paul Hindemith, vamos ouvir música de Franz Liszt.

Franz Liszt, uma das suas versões do texto da Ave Maria, esta catalogada como S número 20, uma gravação com o coro de câmara e vocalisti, em direção de Hans-Joachim Lustig. Franz Liszt, então, a música sacra, música para piano, vamos escutar de seguida a música para piano do compositor, mas antes disso falemos de um concerto que irá decorrer hoje às 19 horas, um dos concertos da CIPU, Semana Internacional de Piano de Óbidos, vai realizar-se às 19 horas, então hoje, na Igreja da Misericórdia em Óbidos, e o intérprete será Andrea Bonatta, pianista que irá interpretar a música Grande Sonata Deutsch 960 de Franz Schubert. Andrea Bonatta, então, no piano na Igreja da Misericórdia em Óbidos, hoje às 19 horas. E vamos ouvir este pianista numa das formidáveis peças para piano de Franz Liszt, e quanto a mim, esta a versão que eu conheço desta peça que aprecio particularmente, esta Bénédiction de Dieu dans la solitude, uma das harmonias poéticas e religiosas, quanto a mim, uma das peças mais extraordinárias para piano de Liszt, e também esta a minha versão preferida com o pianista Andrea Bonatta. Vamos então ouvir estas bênçãos de Deus na solidão, a música de Franz Liszt, uma das harmonias poéticas e religiosas.

Franz Liszt e a belíssima peça Bénédiction de Dieu dans la Solitude, uma das harmonias poéticas e religiosas, uma gravação com o pianista Andrea Bonatta. Andrea Bonatta, que estará também hoje em Óbidos, na CIPO, a Semana Internacional de Piano de Óbidos. O concerto decorre hoje às 19h, na Igreja da Misericórdia, em Óbidos. Andrea Bonatta ao piano e a sonata em si bemol maior, Deutsch 960, de Franz Schubert. Estamos a 10 minutos da 1 da tarde, estamos no final de mais um espaço do final da manhã da RTP Antena 2. Vamos encerrar ainda com a música de Franz Liszt.

A música de Franz Liszt no final de mais um programa do fim da manhã da RTP Antena 2, entre as 10 e as 13 horas, com Pedro Rafael Costa. Escutámos Rapsódia Húngara número 3 em Ré bemol maior, com a orquestra Vienna Academy e a direção de Martin Haselbuch. É uma da tarde, meio-dia nos Açores, final então deste espaço do fim da manhã da RTP.

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Ora viva, tenha uma ótima tarde com a RTP Antena 2. Hoje seguimos caminho rumo à música de sempre, iniciando a trajetória pelas 13 horas e 3 minutos, meio-dia e 3 nos Açores, Mafalda Serrano a fazer-lhe companhia ao longo da tarde, até às 4 horas. Hoje, em destaque, ainda a presença, a partir das 19, do Prémio Jovens Músicos na Casa da Cultura, em Santa Combadão, a equipa da RTP Antena 2, que fica consigo para escutarmos Jazz Combo, as provas finais do Prémio Jovens Músicos. A viagem que prossegue também hoje com destaque para a música de António Pinho Vargas, por entre outros Johann Sebastian Bach, e a abertura da agenda de concertos. Fiquem tão bem, tenha uma ótima tarde connosco. Até já.

O início da tarde com a RTP Antena 2, percorrendo a obra de António Pinho Vargas em dois momentos precisos. Escutámos Tom Waits com o autor ao piano e também os seus estudos e interlúdios. Revisitámos o estudo cromático com António Pinho Vargas a ser aqui tocado com o Drumming GP de Miquel Bernay e assim step by step, passo a passo. O caminho feito na tarde com a RTP Antena 2, percorrendo títulos que pertencem a universos estéticos que podem, de uma forma muito pertinente, fazer parte da tarde. Já que revisitamos a obra sempre, diariamente, de um autor ou um intérprete português, escolhemos hoje António Pinho Vargas, também a propósito daquilo que tem sido o tema da semana. Ontem, à tarde, com a RTP Antena 2, a trazer até nós as provas de percussão, nível superior do Prémio Jovens Músicos, a partir de Santa Combadão, ontem, segunda-feira, e hoje, terça, a proposta de Jazz Combo, é a transmissão que está agendada para as 18h55, provas de Jazz Combo com a emissão em direto do Prémio Jovens Músicos, a transmissão a ser aqui trazida por Nuno Galipi e toda a equipa da RTP Antena 2. O Jazz Combo tem como júri Gonçalo Marques, Rita Maria e André Fernandes. É o final do Prémio Jovens Músicos, que acontece um pouco antes das 19. Axis Beyond, também Henrique Pinto Quarteto e, para além disto, o Lucas Oliveira Sexteto. Três momentos para escutarmos boa música mais logo. E hoje, na viagem, este início, que teve um começo com as obras que podem ser articuladas de uma determinada forma, porque Tom Waits integra o álbum As Folhas Novas Mudam de Cor, editado, salvo erro, em 1987, o terceiro disco de jazz de António Pinho Vargas, depois de Outros Lugares, em 83, e de Cores e Aromas, em 85. A homenagem é explícita a um cantor, compositor e também ator norte-americano, Tom Waits, cuja escrita singular marcou profundamente então a música do século XX, e ainda uma outra referência à sua obra com o estudo cromático, que não pertence, obviamente, à discografia mais ligada ao jazz de António Pinho Vargas. É uma obra que já pertence a uma outra década, aos anos 2000, e que surge integrada num ciclo de estudos e interlúdios escrito para seis percussionistas, neste caso, salvo para duas marimbas, dois vibrafones e também o glockenspiel, e que foi apresentada num contexto de produção contemporânea e não como parte da sua discografia de jazz. Prosseguimos ainda com alguma ligação ao universo da América, por breves momentos Elliot Carter, e depois o regresso à música da Península Ibérica.

A tarde com a RTP Antena 2 a prosseguir neste dia 28 de julho, terça-feira, com a escuta de Tom Waits, os estudos em interlúdios, um estudo cromático de António Pinho Vargas e também a composição intitulada Elegia de Elliot Carter por Kim Kashkashian com Robert Levin, também Martin Villan em presença na RTP Antena 2 e agora Martin Jones que tocou o Canto de Cuna para los Huérfanos de España, uma composição de Joaquín Nin que ouvimos ficando com esta obra escrita em 1939, um piano a solo, uma das obras talvez mais comoventes do compositor, que foi escrita no final da Guerra Civil Espanhola e que constitui de alguma forma uma resposta profundamente humana à tragédia dos conflitos e que evoca os milhares de crianças que ficaram órfãs como consequência deste grande conflito. Foi criada quando o compositor Joaquín Nin se encontrava exilado em Paris, também estive por Cuba, pelos Estados Unidos, e acompanhava a atualidade do seu país. Escolheu então esta canção de embalar. E quanto a Elliot Carter e à sua elegia, ouvimos uma composição que também se manifesta talvez pela contenção e que tem como referência o tempo que antecedeu, ou de transição na sua linguagem musical, antecede o período pelo qual Elliot Carter haveria de ser mais conhecido. É uma obra que data de 1943, marcada então a sua linguagem pela complexidade. Foi escrita durante os anos da Segunda Guerra Mundial e insere-se no momento em que Elliot Carter procurava afirmar a sua linguagem própria, depois de ter estudado com Nadia Boulanger em Paris e de ter recebido as influências de Paul Hindemith e Béla Bartók, entre outros compositores. Prosseguimos com Xavier Montsalvache e Vitória de Los Ángeles, interpretando cinco canções negras.

Ouvimos as 5 canções negras, um ciclo de Xavier Montsalvaje, assim a música que foi tocada por Vitória de Los Angeles, com Rafael Frubeck de Burgos e a Orquestra da Sociedade dos Concertos do Conservatório. Interpretaram esta obra de Xavier Montsalvaje, que compôs as 5 canções negras entre os anos de 1945 e 1946. O ciclo foi posteriormente orquestrado em 49 e é a obra vocal que lhe trouxe maior reconhecimento. Permanece como a sua obra talvez mais conhecida e nasceu inicialmente de uma encomenda que foi feita por parte da soprano Mercê Plantada, para quem Montsalvaje escreveu primeiro a canção Canción de Cuna, para dormir ao negrito, e foi exatamente o reconhecimento desta primeira canção que depois motivou a escrita das seguintes. Ouvimos a iniciar então este ciclo Cuba dentro de um piano, depois, num segundo momento, Punto de Habanera, escutámos ainda a canção Chávere, a quarta canção que ouvimos, intitulada a tal Canción de Cuna, para dormir ao negrito, e por fim a quinta canção, Um Canto Negro.

Yo-Yo Ma, tocando Astor Piazzolla, escutamos Tango Remembrances e ainda O Inverno Porteño de Astor Piazzolla, a obra Porteño que designa exatamente os habitantes de Buenos Aires, cuja identidade cultural se constrói em torno do Porto. A obra foi composta em 1969 e pertence ao período de plena maturidade de Piazzolla, quando consolidava a linguagem de um novo tango e depois de ter estudado com Nadia Boulanger em Paris, que também mencionámos como um nome influente para o percurso de Elliot Carter e para a sua escrita. Prosseguimos ainda com a referência a Nadia Boulanger, agora ouvindo Soleil Couchant.

Na tarde com a RTP Antena 2, a sonoridade da obra de Nadia Boulanger, Soleil Couchant, que ouvimos na leitura de Maria Judenich, também Kenny Broberg, que nos trouxeram esta obra, 14 horas, 13 nos Açores. Não esqueça que a Andrea Monata estará entre nós no âmbito da Semana Internacional de Piano de Óbidos, para escutarmos hoje às 19 na Igreja da Misericórdia, em Óbidos, a interpretação da sonata em si bemol maior de Franz Schubert. É a obra Deutsch 900.

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2: 14 horas e 2 minutos, 13 e quase 2 minutos nos Açores. Para hoje, terça-feira, a RTP Antena 2 reserva-lhe um final de dia com as provas da Jazz Combo. É o Prémio Jovens Músicos que decorre nesta edição de 2026 a partir de Santa Compadão, em direto, é lá que temos estado. E para hoje há a escuta, nesta terça-feira, de Axis Beyond, também do Henrique Pinto Quarteto e do Lucas Oliveira Sexteto, três agrupamentos para diversos compositores. O júri é constituído por Gonçalo Marques, Rita Maria e André Fernandes, consigo em direto a partir de Santa Combadão, na Casa da Cultura, estará a equipa da RTP Antena 2. E até lá a música prossegue também com outros destaques, nomeadamente a memória in moto é a permanência de Bach com o ensemble Bonchord e Carolina Andrade, a soprano que terá consigo Diana Vinagre no violoncelo barroco e com a responsabilidade da direção artística. Carolina Andrade, soprano, com a Tammy Krause na traverso, Pedro Castro no oboé barroco e também Haruki Tamika no órgão, vão tocar a música de Johann Sebastian Bach no dia em que se assinala a morte do compositor. Memoria in Moto propõe um programa que reúne obras vocais e instrumentais, revelando a riqueza do diálogo entre voz e instrumentos na sua música. Ficamos com a música deste compositor, agora 14 horas e 3 minutos. Mafalda Serrano, consigo fazer-lhe companhia até às 4 da tarde e também para ouvirmos Rafael Pichon e o ensemble Pygmalion.

Sim, o canto que nos traz Johann Sebastian Bach com Raphaël Pichon e o Ensemble Pygmalion interpretaram a obra de Johann Sebastian Bach no dia em que Memoria in Moto, ou Permanência de Bach, é trazido ao ciclo de concertos a Spacia Resonantia, a quinta edição, na Igreja da Misericórdia em Vila do Conde, com entrada livre. Diana Vinagre no violoncelo barroco e com a direção artística traz um programa que assinala o dia da morte de Johann Sebastian Bach e que oferece um programa reunindo obras vocais e instrumentais, revelando toda a diversidade e a mestria no diálogo entre a voz e os instrumentos na escrita de Johann Sebastian Bach, a singularidade de uma linguagem que serve de ponto de partida, de fundamento para um programa apresentado pelo Ensemble Bonnecorde e que é criado com a soprano Carolina Andrade. O concerto propõe um olhar abrangente sobre o catálogo do compositor e reúne diversas obras vocais e instrumentais que são representativas de diferentes períodos da sua maturidade criativa. Também a obra de Johann Sebastian Bach como parte integrante de um concerto que nos traz Lobet den Herrn, é BWV 230, o número de referência para o ponto central de um concerto que começa com um canto gregoriano, a leitura de Cantate Domino, Cântico Novo, depois Wolfgang Amadeus Mozart, diversos compositores, passando por Johann Sebastian Bach, Giovanni Gabrieli, para citar alguns, Mendelssohn, também Gabriel Fauré, Francis Poulenc e George Rathbone, como final de um concerto. A interpretação de Rejoice in the Lord deste compositor tem início às 16 horas na Igreja de Nossa Senhora da Estrela, em Marvão, e faz parte do 12º Festival Internacional de Música de Marvão. A obra de Johann Sebastian Bach, com a presença agora de alguns músicos históricos, com a Columbia Symphony Orchestra, toca Glenn Gould. A direção vai pertencer a Vladimir Golshman, grandes intérpretes para a leitura do concerto número 4, BWV 1055, do compositor.

Johann Sebastian Bach, tocado por Vladimir Goshman com Glenn Gould e a Orquestra Sinfónica de Colômbia. Ouvimos o concerto para cravo em Lá Maior, BWV 1055, também com a Orquestra de Cordas, aqui na escrita de Johann Sebastian Bach. É o quarto concerto para teclado na partitura que nos deixa Johann Sebastian Bach e que data de cerca de 1738. Com ela assinalamos a obra do compositor, hoje em destaque em dois programas. Um primeiro, que toma como ponto de partida o mote da permanência de Bach, Memoria in Moto, o ensemble Bonnecorde, com Carolina Andrade assinalando o dia da morte de Johann Sebastian Bach, com um programa que reúne obras vocais e instrumentais. Ocorre às 21h30 na Igreja da Misericórdia em Vila do Conde, tem entrada livre e insere-se no ciclo de concertos, na quinta edição do ciclo de concertos Spacia Ressonância. Também para além desta proposta, hoje terça-feira o 12º Festival Internacional de Música de Marvão propõe uma programação às 16h para a Igreja de Nossa Senhora da Estrela em Marvão. Cantate, laudate, exultate. É o coro de rapazes da Catedral de Colônia, com Valentin Bauer ao piano e Alexander Neues como maestro, na direção de obras que vão desde Wolfgang Amadeus Mozart até o canto gregoriano e Johann Sebastian Bach, com a obra BWV 230, que iniciou a tarde com a RTP Antena 2 nesta segunda hora, depois das 14, cuja viagem se fez em primeiro lugar com Johann Sebastian Bach e que prossegue com a obra do compositor português que hoje temos connosco, acompanhando agora à tarde a escrita de António Pinho Vargas, Um Noturno Diurno, com a Royal Northern Symphony e a direção de Baldur Breunemann.

Escutámos um momento do disco de António Pinho Vargas, Versos e Noturnos. Ouvimos Noturno Diurno, interpretação da Royal Northern Symphony com Baldur Breuneman, o disco que serve de referência hoje também para uma revisitação da década de 90 e da escrita de António Pinho Vargas, ao que julgamos saber. 94 será a data desta edição, 1994, obra escrita para sexteto de cordas, depois adaptada para orquestra de cordas, uma das obras de António Pinho Vargas que hoje ouvimos aqui com a referência à obra do compositor na tarde com a RTP Antena 2.

Lux Eterna de Nadia Boulanger com Sumi Joe e o agrupamento I Musici. É uma composição da autora que corresponde a uma transcrição da melodia Cantique, que foi criada em 1909 para voz e piano e posteriormente adaptada pela própria compositora Nadia Boulanger, cerca de 1920, para voz, violino, uma formação também com violoncelo, harpa e órgão. Antes, a leitura de Maria João Pires para o Noturno de Frédéric Chopin. Escutámos o Noturno número 3. O Noturno corresponde ao terceiro do Opus 9 do compositor. Prosseguimos com Igor Stravinsky. Ainda na tarde, com a RTP Antena 2, o destaque para o dia em que se assinala a morte de Johann Sebastian Bach, com a proposta de 2 concertos. E ainda agora, Igor Stravinsky é o concerto em ré para a Orquestra de Cordas com a Orquestra Filarmónica de Berlim, a direção de Herbert von Karajan.

0: Igor Stravinsky, tocado pelo maestro Herbert von Karajan, dirigindo a Filarmónica de Berlim. Ouvimos o concerto em ré para a Orquestra de Cordas, a obra que nos devolve de viagem ao ano de 1946, década na qual iniciámos o programa com RTP Antena 2, a música de Joaquim Nin, na primeira hora, também Xavier Montsalvache, compositores que estão hoje connosco. Que numa tarde que retomará mais logo o Prémio Jovens Músicos. Jazz Combo é a prova final a partir das 19 horas, transmissão em direto a partir da Casa da Cultura de Santa Combadão e para já também a escuta de uma ópera num minuto. O amor fica consigo na tarde com a RTP Antena 2.
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0: 15 e 5 minutos, são 2 horas e 5 nos Açores. Já sabe que a entrada é livre, a emissão em direto na RTP Antena 2 arranca, começa às 18h55 e vai até cerca das 9 da noite. É hoje o último dia, dia 28 de julho, da transmissão em direto do Prémio Jovens Músicos, que temos vindo acompanhar e levar até si a partir da Casa da Cultura em Santa Combadão, toda a equipa da RTP Antena 2 a fazer-lhe companhia com este evento que faz história e que assim aproxima também a música da comunidade e dos jovens promissores. Um futuro que já se escuta com o Prémio Jovens Músicos. Também hoje a promessa de ficarmos à escuta do Grande Auditório, programa que nos trará Dobrinka Tabakova, o Torino Respighi, para começar, e Antonín Dvořák, é a Orquestra Sinfónica Nacional da Letónia, sob a direção de Andris Poga, e também a obra daqui em destaque, com o acordeão em primeiro lugar, para Ksenia Sidorova, que vai interpretar este instrumento, e a obra do compositor que irá estar em destaque é também António Dvořák, mas nós escolhemos Dobrinka Tabakova para continuarmos na tarde com a RTP Antena 2. Destaque também para a obra de António Pinho Vargas, que hoje está connosco, e agora uma ópera num minuto que vai falar-nos de amor.

0: Olá, linda.
1: Olá, Luís.
0: Amor.
1: Luís, eu sou uma mulher casada.
0: Desculpa, linda. Amor. É o título da ópera Graffiti 2. Com a soprano Célia Teixeira, Sara Lane no violino, Sandra Pinto no fagote e Romeu Santos no contrabaixo. Com a direção musical de Rui Pinheiro. Podemos encontrar este graffiti, em Lisboa, no armazém do Cais da Viscondesa. Local onde pernoitam pessoas sem abrigo. A fotografia do grafite é de José Figueira e podem vê-la na nossa página de Instagram em arepo_opera.
1: Amor sem abrigo. Luís, e uma palavra chega para fazer uma ópera?
0: Chega. Chega e sobra. A música pode finalmente respirar.
1: E o amor também. Respirar é preciso.
0: A palavra amor, repetida à exaustão, torna-se um mantra, uma obsessão, quiçá até uma doença, incurável.
1: Ou talvez até a cura para todo o mal do mundo. Vamos então escutar Amor.

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1: A música que prossegue connosco vai poder ser um ponto de partida, quem sabe, para a escuta de Dobrinka Tabakova, que hoje ocupa também um momento central do programa Grande Auditório na RTP Antena 2, a partir das 21 horas. Vai ser uma gravação que nos traz o Torino Respighi com a sua obra intitulada Fontes Romanas, também um concerto para acordeão e orquestra de Dobrinka Tabakova e ainda Antonín Dvořák, Sinfonia número 8 em Sol Maior, opus 88 do compositor. Ksenia Sidorova vai estar com o seu acordeão, a Orquestra Sinfónica Nacional da Letónia, terá a direção de Andris Poga. É um concerto que teve lugar na sala de concertos de Jormala no dia 18 de julho de 2025, no festival que assim nos traz estes compositores. Tomamos esta referência como ponto de partida na viagem e o quadrante aberto fica mesmo sobre a obra de Dobrinka Tabakova. Ouvimos Dasolkin com Maxim Rissanov, vão tocar uma suite ao estilo do jazz, suite in jazz style com três andamentos, o primeiro intitula-se Talk, o segundo Nocturnal e o terceiro andamento Dance, três momentos com a obra de Dobrinka Tabakova.

Escutamos a suite ao estilo de jazz, uma composição de 2009, criada para viola e piano. É uma obra de câmara da compositora Dobrinka Tabakova. Resultou de uma encomenda da BBC Radio 3 e também da Royal Philharmonic Society para o violista Maxim Rizanov, que ouvimos aqui a interpretar esta escrita de Dobrinka Tabakova com Dessel Kim. A obra é composta por três andamentos: Talk, Nocturnal e Dance. Resulta, como dissemos, de uma encomenda no âmbito do programa New Generation Artists e foi estreada por este intérprete Rizanov, a quem a obra é dedicada em janeiro de 2009. Dobrinka Tabakova é a compositora que preenche o momento intermédio da gravação proposta no programa Grande Auditório, hoje na RTP Antena 2, a partir das 21 horas. É uma gravação no âmbito da Deutschland Radio Kultur. O Festival de Jormala decorreu a 18 de julho de 2025 e teve como primeiro compositor o autorino Respighi com As Fontes Romanas, Dobrinka Tabakova, segunda autora, e por fim Antonín Dvořák, a Sinfonia número 8 em Sol Maior, opus 88, com Ksenia Zidorová no acordeão e a Orquestra Sinfónica Nacional da Letónia, sob a direção de Andris Poga. É uma proposta para as 21 horas na RTP Antena 2, logo depois de termos permanecido com o último momento, a partir da Casa da Cultura em Santa Combadão, Jazz Combo, uma proposta com o prémio Jovens Músicos a decorrer e um direto com a RTP Antena 2. A música agora com Donatša Danani e também Helena Katschny, referências para continuarmos juntos na tarde, depois o regresso à música que nos trouxe a primeira hora. Primeiro ficamos com Gideon Kremer e depois o regresso a outros compositores, nomeadamente António Pinho Vargas.

A obra que nos acompanha tem a assinatura de Helena Katz Hernandez. Ela escutámos Phonometrician há pouco e agora Magic Spell Tango. Antes, a obra de um compositor que é tido como a voz talvez mais significativa em termos contemporâneos da Irlanda, Nonacha Denehy. Ouvimos da sua autoria um excerto da obra Land of Winter. Exatamente o nono fragmento, intitulado August, o mês de agosto, olhado aqui pelo Alarm Will Sound, agrupamento com Alan Pearson, a dirigir a interpretação da obra de Donatus Deney, um autor que nasceu em agosto de 1970, como referimos, um autor importante na Irlanda, o diretor do Crash Ensemble, especializado em música clássica contemporânea. E de acordo com Bob Gilmer, o musicólogo que analisou o seu trabalho, há uma importância enorme na sua obra, nas suas composições, juntamente com o trabalho que dirige, o do Crash Ensemble em Dublin, uma das vozes mais conhecidas da composição na Irlanda, vencedor também de um Grammy pelo percurso feito até ao momento. Continuamos com Helena Katz-Chernan, uma autora que tem composto nomeadamente para dança também, autora que nasceu num outro ponto do planeta, neste caso na Austrália, pianista, bem conhecida como autora de uma obra, um bailado intitulado Os Ganchos Selvagens, um bailado que colheu o reconhecimento do público com a autoria de Meryl Tankard. Também a música que hoje nos acompanha e que propõe um regresso ao tema Jazz Combo Axis Behind, também o Henrique Pinto Quarteto e o Lucas Oliveira Sexteto connosco, o júri Gonçalo Marques, Rita Maria e André Fernandes vai escolher quem vence esta final a partir da Casa da Cultura, o Prémio Jovens Músicos, que decorre com início às 19h, transmissão em direto com a RTP Antena 2, a partir de Santa Combadão, a proposta de escutarmos as provas de Jazz Combo a partir das 18h55, já não falta muito. Vamos ficar então com um momento que talvez possa ser reconhecido, mas desta vez é um grande clássico de John Coltrane que nos vai chegar com o arranjo de Hugo Santos. Nós propomos a obra original como ponto de partida para a atuação do Axis Behind. Ficamos então com After the Rain de John Coltrane.

Escuta de John Coltrane, After the Rain, e depois a música de António Pinho Vargas, com algumas das páginas mais significativas do jazz escrito em Portugal. Referimo-nos à obra que ouvimos. António Pinho Vargas, aqui, que começou a tarde à escuta de Tom Waits na primeira hora e que termina connosco com a Dança dos Pássaros do disco Cores e Aromas. Primeiro, Dear Old Stockholm, com John Coltrane, a propósito do Jazz Combo Concerto, a partir das 19 horas em direto com RTP Antena 2, e o Prémio Jovens Músicos a terminar com as provas finais que nos trazem Axis Beyond e também o Henrique Pinto Quarteto, Lucas Oliveira Sexteto, com o júri constituído por Gonçalo Marques, Rita Maria e André Fernandes, para decidirem qual o agrupamento que vai então encerrar. A emissão em direto arranca a partir da Casa da Cultura, em Santa Combadão, a partir das 18h55, provas de Jazz Combo, nesta edição dos Prémios Jovens Músicos 2026. Um futuro que já se ouve na RTP Antena 2 e que acompanhamos ao longo do final da semana anterior e de toda esta semana. Para além da música de John Coltrane, António Pinho Vargas connosco na tarde, e a promessa daqui a pouco de ficarmos à escuta da nossa orquestra, a música com história, e David Oistrakh para lembrarmos alguns dos grandes momentos da nossa orquestra. Mafalda Serrano consigo entre as 13 e as 16 horas de segunda a sexta-feira na RTP Antena 2. Tenha então um ótimo dia, uma ótima tarde. Despeço-me de si. Até amanhã. Fique bem.

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1: Viva! Programa A Nossa Orquestra, O Legado, episódio 23. Vamos ficar com música de Tchaikovsky e de Henri Rabaud e também com um intérprete excepcional, David Oistrakh. Isto para fazer a celebração e assinalar o percurso da Orquestra da Emissora Nacional, depois Orquestra da Radiodifusão Portuguesa, um verdadeiro pilar da cultura nacional e uma orquestra destacada no panorama musical português. Muitos dos concertos da orquestra foram ao longo do tempo transmitidos e gravados pela Radiodifusão Portuguesa. Este programa faz assim a seleção com enquadramento e transmissão precisamente destes concertos, prestando o serviço público e reanimando assim e tendo como suporte os arquivos da

a nossa orquestra, com uma gravação a todos os títulos histórica, efetuada no Coliseu dos Recreios, em Lisboa, a 27 de junho de 1960. O público esgotou por completo a lotação do Coliseu para este concerto inserido no 4º Festival Gulbenkian. Estivemos com uma grande interpretação do violinista David Oistrakh e da Orquestra Sinfónica da Emissora Nacional. O maestro foi Pedro de Freitas Branco no concerto para violino e orquestra, Opus 35, de Tchaikovsky. E o programa de hoje segue com o compositor e maestro Frederico de Freitas. Ele vai dirigir a Orquestra Sinfónica da Emissora Nacional no poema sinfónico La Procession Nocturne, Opus 6, de Henri Rabaud. Um concerto que teve lugar no Teatro Nacional de São Carlos, em Lisboa, a 26 de julho de 1966.

0: Poema Sinfónico, a Procissão Noturna, Opus 6 de Henri Rabaud, tocou para a Orquestra Sinfónica da Emissora Nacional, sob a direção do compositor e maestro Frederico de Freitas. Gravação histórica de um concerto que teve lugar no Teatro Nacional de São Carlos, em Lisboa, a 26 de julho de 1966. A nossa orquestra, a celebrar e a assinalar o percurso da Orquestra da Emissora Nacional, depois Orquestra da Radiodifusão Portuguesa, um verdadeiro alicerce da cultura nacional e uma orquestra consagrada no panorama musical português, é uma seleção com enquadramento e transmissão precisamente dos concertos da Orquestra da Rádio, prestando o serviço público e reanimando assim e tendo como suporte os arquivos da RDP. Mais música do legado da Orquestra da Rádio para a semana.
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9: Baixaram as médias dos exames do nono ano, tanto a português como a matemática. Por causa dos problemas na correção das provas do secundário, o Ministro da Educação admite adiar uma semana o regresso às aulas para estes alunos. Neste jornal, vamos saber da descoberta de uma carapaça de tartaruga com 15 milhões de anos, espreitamos os filmes a projetar pelo Cine Alfama e fazemos um primeiro balanço das provas finais do Prémio Jovens Músicos. Boa tarde, sejam bem-vindos. Já são conhecidas as médias dos exames do nono ano. Os resultados globais baixaram e mais de metade dos alunos, 55%, tiveram negativa a matemática, com a média nesta disciplina a recuar 3 pontos face ao ano passado. A média de português também caiu 3 pontos percentuais. Os dados foram divulgados esta tarde pelo Ministério da Educação, Ciência e Inovação. O Governo admite adiar por uma semana a abertura do ano letivo para o ensino secundário por causa dos problemas registados com a avaliação digital dos exames. Nesta altura está em curso a correção das provas realizadas na segunda fase. O Ministro da Educação revelou esta manhã que mais de 100 professores da zona de Lisboa foram convocados para classificar exames nacionais, mas estavam de férias ou de baixa médica. Fernando Alexandre pondera agora, Inês Ameixa, ajustar o calendário de regresso às aulas.
10: Pode vir aí mais uma mexida nos calendários. Se adiar o arranque do ano letivo é um não.
11: Não faz sentido para o primeiro ciclo, para o segundo ciclo, mesmo para o terceiro ciclo, ou seja, em que não tem efeito nenhum.
10: O Ministro da Educação admite, no entanto, que as aulas do ensino secundário, essas sim, comecem uma semana depois do previsto.
11: É considerarmos a possibilidade, que é uma possibilidade, e quis ouvir os diretores em relação a isso, em adiar uma semana o início do ensino secundário, que é algo que não prejudica as escolas, não prejudica as famílias, porque são jovens já com autonomia e as famílias podem ter a sua vida profissional normal sem ser afetada por isso. E, por outro lado, também tive a confirmação da parte das escolas que uma semana de aulas é perfeitamente recuperável durante o primeiro período, o que quer dizer que também

0: que se arrastaram desconformidades, ou seja, todas as desconformidades estão tratadas e basicamente esse trabalho agora está a ser feito com os agrupamentos, com os alunos e estão a ser resolvidos.
1: E garante que a segunda fase dos exames nacionais está a decorrer com toda a normalidade. Nesta altura, diz o Ministro da Educação, 20% das provas já estão corrigidas.
2: Declarações de Fernando Alexandre esta manhã na Assembleia da República. No Parlamento estão a decorrer nesta altura diligências da Unidade Nacional de Contra-Terrorismo da Polícia Judiciária no gabinete do presidente do Chega. André Ventura publicou esta manhã nas redes sociais um vídeo onde se vêem vários documentos, jornais e objetos espalhados pelo chão e armários abertos. Na legenda destas imagens, o líder do Chega escreveu: "Alguém estava à procura de alguma coisa." O presidente da Assembleia da República, Aguiar Branco, já revelou que está a acompanhar o caso da alegada invasão do gabinete de André Ventura, indicando que a investigação foi entregue à Polícia Judiciária. O primeiro-ministro, que esteve em São João da Madeira esta manhã, pediu também uma investigação rápida e conclusiva ao que se passou. Luís Montenegro foi presidir a assinatura do protocolo que vai entregar a gestão do Hospital de São João da Madeira à Santa Casa da Misericórdia e acabou o primeiro-ministro, por força das perguntas dos jornalistas, Nuno Amaral, a comentar a situação do ministro da Administração Interna.
3: À saída da cerimónia, Luís Montenegro quis dar uma palavra de tranquilidade aos portugueses em relação ao pico de calor e aos incêndios e surgiu a pergunta: não deveria ser o ministro da Administração Interna a fazê-lo?
4: Com o devido respeito, essa pergunta não faz o menor sentido. Não faz. Não faz porque o ministro da Administração Interna está em permanência a capitanear o esforço de coordenação de todas as entidades envolvidas, porque o Sr. Ministro da Administração Interna tem de resto falado convosco a esse propósito praticamente todos os dias.
3: De novo, outra pergunta indireta.
4: Eu acho que a pergunta que me quer fazer é quando é que o Sr. Ministro fala sobre as imputações que lhe têm sido feitas. É essa a pergunta, não é?
3: Sim, é essa a pergunta.
4: O Sr. Ministro da Administração Interna prestará nos próximos dias as informações que são necessárias para que do ponto de vista político se possa compreender aquilo que têm sido, imputações que lhe têm sido feitas.
3: Montenegro salvaguardou que há uma investigação em curso, é preciso respeitar o segredo de justiça, mas...
4: Não é na praça pública que se substitui o funcionamento do sistema de justiça, mas naturalmente que nós compreendemos que do ponto de vista político há informações que têm de ser partilhadas, elas se-lo-ão no momento oportuno.
3: O primeiro-ministro diz-se tranquilo em relação à conduta de Luís Neves.
4: Estou muito tranquilo e muito confiante no trabalho do Sr. Ministro da Administração Interna e naturalmente também nas explicações que ele tem para aquilo que tem sido imputações que lhe têm sido dirigidas.
3: Tranquilo e confiante, Luís Montenegro diz que o Ministro da Administração Interna está a fazer um ótimo trabalho na coordenação dos meios de combate a incêndios.
2: O Ministro da Administração Interna, Luís Neves, tem adiado por várias vezes as explicações sobre as polémicas em que está envolvido, alegando que falará no local e na altura certa. 6 meses depois da passagem da tempestade Christine, as seguradoras indemnizaram 80% dos prejuízos estimados no setor da habitação. O balanço é feito pela Autoridade de Supervisão de Seguros e Fundos de Pensões. As tempestades de janeiro provocaram perdas globais estimadas atualmente em cerca de 5,3 mil milhões de euros, dos quais apenas 26% se encontram cobertas pelo setor segurador. Na Marinha Grande, uma empresa de moldes já foi indemnizada pela Companhia de Seguros, mas o dinheiro recebido foi insuficiente para fazer face aos prejuízos provocados pelas tempestades, como se percebe da reportagem de Joaquim Reis.
5: Zona Industrial da Embra, Rua da Indústria Metalúrgica. Aqui, o grupo TJ Moldes tem as suas 5 fábricas. Do lado ocidental da rua, 2 que ficaram destruídas. O vento arrancou os telhados, portas, janelas. A maquinaria levou com os destroços e as chuvas que se seguiram em nada ajudaram. Do outro lado da estrada, as restantes 3 unidades fabris também sofreram danos provocados pelos destroços que voaram das outras 2 fábricas. Segundo o João Faustino, um dos proprietários, o prejuízo foi enorme.
6: 9 milhões de euros. Nas máquinas, nos edifícios e outros prejuízos que não são visíveis. Por inoperância destas fábricas, não temos capacidade de produzir aquilo que nos exigem.
5: Os seguros são uma ajuda, mas só em parte.
6: Todas as unidades tínhamos seguros, sendo que os seguros pagam uma parte. Nunca pagam metade dos prejuízos que nós tivemos.
5: Quanto aos apoios anunciados pelo Governo...
6: Não sentimos isso por o seguinte. O Governo, de

0: decidiu lançar linhas de investimento para reposição dos prejuízos, dava uma garantia à banca de 80% e nós fomos confrontados que os bancos queriam 100% de uma garantia nossa. Tenho aqui a dizer e que os bancos foram mais papistas que o Papa. E nós temos de acautelar o dia de amanhã e não entramos nisso.
1: Por entre as várias promessas das entidades oficiais, fica um reparo.
0: Acho que houve aqui alguma descoordenação na área dos financiamentos e na área do investimento para a recuperação das unidades.
1: A TJ Moldes não despediu, nem faz tensão de despedir nenhum dos 100 funcionários. Há trabalho para todos, seja no fabrico dos moldes ou no esforço de reconstrução de tudo o que foi destruído.
2: Exemplo de uma empresa que sofreu prejuízos avultados depois das tempestades que afetaram a Marinha Grande e outros concelhos da região oeste do país. O coordenador da estrutura de missão criada pelo Governo para reconstruir a região afetada pelas tempestades, Paulo Fernandes, reconhece que não tem sido fácil fazer chegar as ajudas às empresas, mas revela numa entrevista à Rádio Pública esta manhã que até agora foram entregues mais de 3 mil milhões de euros de apoios a empresas e particulares. Já nasceram mais bebés nos primeiros 6 meses deste ano do que no mesmo período do ano passado. Foram mais 931 recém-nascidos do que em 2025. São dados que resultam do chamado teste do pezinho, ou seja, do Programa Nacional de Rastreio Neonatal, coordenado pelo Instituto Nacional de Saúde Pública. Os distritos de Lisboa, Porto, Setúbal e Braga foram os que registaram o maior número de nascimentos. Já em Bragança, Porto Alegre, Guarda e Vila Real, houve menos bebés a nascerem nestes primeiros 6 meses do ano. Portugal apresenta dos melhores resultados do mundo no controlo das doenças do fígado. Este é um dos dados e uma das conclusões do último relatório da Direção-Geral de Saúde sobre as hepatites. A Organização Mundial de Saúde tem como objetivo eliminar a hepatite viral como ameaça à saúde pública até 2030 e Portugal está no bom caminho para alcançar esta meta. Paula Verá.
3: Em 10 anos, perto de 40 mil pessoas tiveram acesso gratuito ao tratamento oral para a hepatite C e os resultados reduziram os internamentos da cirrose hepática e do transplante de fígado, diminuindo assim os casos de morte. Rui Tato Marinho, diretor do Programa Nacional para as Hepatites Virais, da Direção-Geral da Saúde, não tem dúvidas que Portugal está bem colocado no combate às doenças do fígado.
4: Felizmente em Portugal, neste campo de doença de fígado, é das melhores do mundo. Podemos sempre melhorar, temos um exército preparado para lidar com estas situações. Temos de estar sempre à espera do inesperado.
3: E para evitar surpresas, Rui Tato Marinho diz que o caminho é fazer análises às hepatites pelo menos uma vez na vida.
4: Nós recomendamos no programa que as pessoas façam análise à hepatite B e C pelo menos uma vez na vida. São doenças muito silenciosas. Quem fala até na epidemia silenciosa, porque só dá sintomas numa fase muito avançada da doença.
3: Quanto aos fluxos migratórios, alguns deles vindos de países onde há grande risco de hepatite, o diretor Rui Tato Marinho garante que Portugal está atento.
4: Alguns países africanos, alguns países asiáticos, por exemplo, no contexto das grávidas, todas as grávidas fazem análise de hepatite B.
3: Perante os bons resultados nas hepatites virais, Portugal mantém a vigilância apertada e nada melhor do que reforçar o apelo às análises.
4: Faz favor, incluam as análises do fígado.
2: Fica a recomendação do diretor do Programa Nacional para as Hepatites Virais da Direção-Geral de Saúde. Hoje é lançada uma nova campanha nacional de sensibilização para as doenças do fígado, sob o lema "A hepatite não pode esperar". Em Espanha, as autoridades conseguiram controlar parte dos grandes incêndios que afetaram várias regiões nos últimos dias. Toledo saiu já do estado de emergência e milhares de pessoas podem regressar a casa, como explica Ana Romeu, a correspondente da Rádio Pública em Espanha.
5: Há 13 municípios agora de Ávila e de Madrid que a partir das 5 horas da tarde, hora de Espanha, já têm autorização para regressar às suas casas. Isso foi avançado pelo Ministro do Interior, Fernando Grande Marlaska, que falou de uma evolução no controle dos incêndios bastante positiva. Diz que está muito mais otimista que ontem, que é óbvio que é preciso ter cautela. As temperaturas estão elevadíssimas neste neste momento o sol é tórrido, muito quente e amanhã ainda vai ser pior. Depois, esta tarde, há o risco do vento voltar a mudar de direção, vai soprar de sul para norte, mas a zona que inspirava mais cuidados na Comunidade Autónoma de Madrid, na zona do Pântano de San Juan, também já está controlada. Há, por isso, boas notícias, até porque Toledo, que faz parte da província de Castela-La Mancha, também já saiu do nível 3 de emergência. Portanto, isso significa que a situação está mais controlada e que, ainda que vá estando em coordenação com o Governo Central, a Comunidade Autónoma, isto significa que já não está em estado de emergência. Portanto, melhorias significativas nesta zona onde nos encontramos, também na Comunidade Valenciana, onde 9 mil pessoas já tiveram ordem para regressar a casa.
2: Os incêndios em Espanha provocaram 14 mortos. No sul de França continuam ativos vários incêndios florestais. Há mais de 40 mil hectares de terrenos já destruídos pelas chamas. 13 romances estão nomeados para o Prémio Booker deste ano. Os nomes foram conhecidos esta tarde, incluem alguns consagrados, como já premiados Marlon James e Douglas Stewart, e novos talentos com a estreia literária de Rebecca Perry, Kenan Oren e Jamel White. Dos 13 autores nomeados ao Booker, a maioria não tem obra publicada no mercado português. Os 13 romances foram escolhidos entre 163 obras submetidas a concurso. Os finalistas serão anunciados a 22 de setembro e o vencedor do Booker é conhecido a 9 de novembro, sendo distinguido na altura com um prémio monetário de 58.400 euros. Já estão a terminar as provas finais da edição deste ano do Prémio Jovens Músicos da Antena 2. Este concurso destina-se a promover jovens talentos em várias categorias e instrumentos. As provas decorreram este ano na Casa da Cultura de Santa Combadão, onde tem estado por estes dias o diretor adjunto da Antena 2, Nuno Galopim.
6: A equipa da RTP Antena 2 esteve durante uma série de dias na Casa da Cultura de Santa Combadão para as finais da edição 2026 do Prémio Jovens Músicos. As finais foram de altíssimo nível competitivo e, uma vez mais, notamos a capacidade que este prémio tem para lançar carreiras que certamente vão encontrar espaço no mapa profissional da música, não só entre nós, mas também além fronteiras, como de resto já acontece entre alguns dos candidatos que por aqui passaram, alguns deles hoje em dia já a estudar e até mesmo a trabalhar noutros países. Além disso, a Casa da Cultura permitiu-nos dar a conhecer um pouco a movimentação cultural que se faz sentir nesta região do centro. Não só tivemos um concerto de abertura, foi uma novidade este ano, no qual atuaram uma série de músicos que iniciaram os seus percursos artísticos aqui em Santa Combadão, e alguns deles estão hoje em espaços tão diferentes como a Filarmónica de Berlim, o Coro do Teatro Nacional de São Carlos ou a Orquestra Gulbenkian. E depois, além disso, contámos com presenças nas emissões da RTP Antena 2 que nos deram conta de como esta região, ou seja, não só o Concelho de Santa Combadão, mas também os adjacentes, estão a tomar a cultura como espaço de afirmação.
2: Esta é a edição 39 do Prémio Jovens Músicos, uma organização da Antena 2, a decorrer este ano na Casa da Cultura de Santa Combadão. O bairro da Alfama, em Lisboa, volta a ser um grande ecrã de cinema. Ao longo de 5 noites vão ser apresentados filmes de todo o mundo, ao ar livre. O diretor artístico do Cine Alfama, João Gomes, explica que filmes vão poder ser vistos nas escadinhas de São Miguel.
7: Temos 50 filmes, um filme polaco é lindíssimo, chamado Crossroad. Em português, temos um filme Entre a Árvore e a Floresta. É sobre aquilo que foi o percurso de itinerância do Teatro Nacional Dona Maria II a partir do momento em que encerrou para a obra. E este documentário mostra-nos aquilo que foi a viagem de Dona Maria por esse país fora. E, para além disso, sem dúvida, esta vez reforçamos o nosso repto para trazerem as suas próprias almofadas. Okay? Já o ano passado fizemos, este ano reforçamos. Bring your own pillow. É a frase de ordem. Fazerem daquele espaço, daquela escadaria, um sítio de conforto e intimidade, que é um bocado essa a nossa lógica, de estarmos a ver cinema em conjunto, no espírito comunitário.
2: Esta é a 5ª edição do Cine Alfama. Todas as sessões de cinema são gratuitas. Uma carapaça de uma tartaruga com 15 milhões de anos foi encontrada em Madrid, Espanha, durante as escavações para uma obra. O achado, que será agora estudado pelos especialistas, surpreendeu autarcas e trabalhadores. Sandy Gageiro.
8: A descoberta foi feita durante obras de construção de um centro de formação para segurança e emergência da Câmara de Madrid, no bairro de Latina. A vice-presidente da Câmara, Inma Sanz, explicou no local que a construção do novo edifício de salas de aula levou uma descoberta semelhante à feita noutro projeto da Câmara, o quartel de bombeiros do centro logístico de Atalayuela, onde foram encontrados os restos de um mamute. Sanz não escondeu a surpresa, afirmando que é absolutamente espantoso que tenha aparecido uma tartaruga com mais de 15 milhões de anos a tal profundidade. Os especialistas vão transferir esta carapaça para o Museu Arqueológico Regional de Alcalá de Henares, que é Património Mundial da Unesco. A sede é o Convento Dominicano da Madre de Deus, um dos complexos conventuais mais amplos da cidade. Pensa-se que os restos mortais são a carapaça de uma tartaruga gigante, identificada como Titanus chelon bolivari, datado do Miocênio Médio ou Miocênio Inferior, ou seja, com mais de 15 milhões de anos.
2: O estudo sobre a origem desta carapaça de tartaruga vai permitir conhecer melhor o passado arqueológico da região de Madrid. Santa Maria da Feira volta a viajar na história. A partir desta noite e nos próximos 12 dias, a cidade evoca o período do Condado Portugalense, que antecedeu a emancipação de Portugal. A viagem medieval envolve 2 mil pessoas por dia, num investimento de mais de 2 milhões de euros. Prolonga-se por 37 hectares do Centro Histórico de Santa Maria da Feira, num total de 18 áreas temáticas. Esta é a edição número 30 desta iniciativa. Esperam-se 650 mil visitantes. 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
9: Edição de Augusto Henriques. Para amanhã, quarta-feira, dia 29, em Portugal continental, previsão de céu pouco nublado ou limpo, apresentando períodos de maior nubosidade no litoral e no Alentejo interior até ao final da manhã. Temperaturas máximas previstas de 23 graus no Porto, 31 em Lisboa e 28 em Faro. Os Açores com muitas nuvens e períodos de chuva e aguaceiros por vezes fortes nos três grupos. Em Ponta Delgada, as temperaturas vão dar entre os 19 e os 24 graus. Para a Madeira, previsão de períodos de céu muito nublado e de possibilidade de ocorrência de aguaceiros fracos e dispersos na vertente norte e nas terras altas da Ilha da Madeira até ao início da manhã. O Funchal vai chegar aos 27 graus.
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Música que o francês Francis Poulenc concebeu entre 1942 e 1943 em memória de Federico García Lorca, assassinado nos primeiros meses da Guerra Civil Espanhola em 1936. Poulenc procurava escrever uma sonata para violino pelo menos desde 1916. Foram várias as tentativas que acabariam frustradas entre 1916 e a década de 1940, uma vez que o compositor considerava que era difícil libertar-se do peso da tradição romântica da sonata para violino. Esta foi concluída em grande parte graças à insistência de uma das grandes violinistas daquele tempo, Ginette Neveu, que estreou com Poulenc ao piano em junho de 1943, na Salle Gaveau, em Paris. É uma das obras que o violinista Nick Barr e o pianista Ben Kim levam hoje, a partir das 7, à Igreja de São Tiago, em Marvão, num concerto que acontece no âmbito do Festival Internacional de Música de Marvão e que envolve também a soprano Juliana Banza. Já a partir das 7, na Igreja da Misericórdia em Óbidos, no âmbito da Semana Internacional de Piano de Óbidos, o pianista Andrea Bonata interpreta a sonata em si bemol maior, Deutsch 960, de Franz Schubert, e, mais logo, a partir das 9:30, na Igreja da Misericórdia, desta vez em Vila do Conde, é a vez do ensemble Bonchord, com a soprano Carolina Andrade, que se apresenta com música de Johann Sebastian Bach. São três concertos que vamos querer antecipar ao longo das próximas horas. No dia em que Ricardo Muti chega aos 85 anos, depois de um percurso em que foi diretor musical e mestre principal de instituições como a Philharmonia Orchestra, a Orquestra de Filadélfia, o La Scala de Milão e a Orquestra Sinfónica de Chicago, vamos também querer debruçar-nos sobre alguns dos seus registros. Hoje, o fim de tarde aqui na RTP Antena 2 termina mais cedo, porque a partir das 6:45 mais minuto, menos minuto, vamos em direção a Santa Combadão para acompanhar as provas finais de jazz do Prémio Jovens Músicos. Agora, são 5:25, detemo-nos para já na sonata para piano número 21, em si bemol maior, Deutsch 960 de Schubert, música que soará hoje a partir das 7 na Igreja da Misericórdia em Óbidos, no concerto de Andrea Bonata. Nós vamos ficar com a versão de Christian Zimmermann. Estamos no ano de 1828.

primeiro andamento da sonata para piano número 21 em si bemol maior, Deutsch 960 de Franz Schubert, a derradeira sonata para piano do compositor, um trabalho que concebeu em 1828, num período de crescente reconhecimento da sua obra, não só em Viena, mas também na Alemanha, onde conseguiu fazer publicar alguma música através das casas Schott e Probst. Esta fase de algum sucesso de Schubert coincidiu também com um período de degradação da sua saúde que levaria à sua morte em novembro desse ano. É música que Andrea Bonata leva hoje a partir das 7 à Igreja da Misericórdia em Óbidos, no âmbito da Semana Internacional de Piano de Óbidos. Aqui ficamos com a versão de Christian Zimmermann. Também hoje, um pouco mais tarde, a partir das 7:30, na Igreja de São Tiago em Marvão, no âmbito do Festival Internacional de Música de Marvão, o violinista Nick Parr, o pianista Ben Kim e a soprano Juliana Banza interpretam música de Poulenc, Schubert e Schumann. Nós vamos escutar uma das obras que integra o programa do concerto, vamos escutar a sonata para violino FP-119 de Poulenc. A interpretação é de Patrícia Kopaczynskaia e de Paulina Leschenko.

0: Sonata para violino FP 119 de Francis Poulenc, um trabalho do período de maturidade do compositor que ainda reflete a influência do Grupo dos Seis, cuja música estava muito ligada às tradições musicais parisienses, nomeadamente aos músicos de rua, aos teatros musicais e às bandas de circo. Trata-se de música que Poulenc escreveu entre 1942 e 1943, em plena Segunda Guerra Mundial, e que cita T42, um standard do jazz, numa altura em que Paris vivia sob a ocupação alemã, o que confere uma ressonância política a esta obra dedicada a Federico García Lorca. Federico García Lorca tinha sido assassinado nos primeiros meses da Guerra Civil Espanhola, em 1936. É uma das obras que o violinista Nick Barr e o pianista Ben Kim levam hoje, a partir das 7, à Igreja de São Tiago em Marvão, num concerto que acontece no âmbito do Festival Internacional de Música de Marvão e que envolve também a soprano Juliana Panza. Aqui ficamos com a versão de Patrícia Kopaczynskaia e de Paulina Leschenko. É assim que fechamos a primeira hora do fim de tarde aqui na RTP Antena 2. Seguimos daqui a nada com música de Bach.
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A sonata para piano número 21 em Dó Maior, opus 53 de Beethoven, uma obra sobre a qual o compositor se debruçou em 1804 no seu chamado período heroico. Trata-se do único trabalho que dedicou a Ferdinand Ernst Gabriel von Waldstein, um dos seus principais mecenas neste período. É por isso conhecida como a Sonata Waldstein. É uma das obras que integra o programa do concerto pianista Dmitri Kalashnikov amanhã, a partir das 11 da manhã, na Igreja de São Tiago, em Marvão, no âmbito do Festival Internacional de Música de Marvão. Já hoje, a partir das 9:30 da noite, na Igreja da Misericórdia, em Vila do Conde, é a vez do ensemble Boncord, com a soprano Carolina Andrade, que se apresenta com música de Johann Sebastian Bach, no âmbito do ciclo Spatia Resonantia. Nós vamos escutar alguma da música que soará nestes dois concertos ao longo da próxima hora. Vamos também debruçar-nos sobre gravações de Ricardo Muti no dia em que o maestro chega aos 85 anos. Agora, passam 7 minutos das 6. Vamos escutar para já a sonata em trio em Sol Maior, BWV 1038 bar, música que o ensemble Boncord leva hoje à Igreja da Misericórdia em Vila do Conde. Vamos escutar a versão do ensemble Florilegium. Estamos em meados da década de 1730.

Uma das sonatas em trio que Bach concebeu no período em que trabalhou com Thomas Cantor em Leipzig, a sonata em trio em Sol Maior, BWV 1038, uma obra de meados da década de 1730, é música que soará hoje, a partir das 9:30 da noite, na Igreja da Misericórdia, em Vila do Conde, no concerto do ensemble Bonchord, que acontece no âmbito do ciclo Spatia Resonantia. Aqui ficamos com a versão do ensemble Florilegium. Agora são 6:16, ainda antecipando concertos, avançamos cerca de 70 anos até 1803. Acompanha-nos nos próximos minutos o andamento inicial da sonata para piano número 21, em Dó maior opus 53 de Beethoven, mais conhecida como Sonata Waldstein, uma das obras que integra o programa do concerto de Dmitri Kalashnikov. Amanhã, a partir das 11 da manhã, na Igreja de São Tiago em Marvão, vamos escutar uma gravação de Igor Levit.

Música que soará amanhã, a partir das 11 da manhã, na nave medieval da Igreja de São Tiago em Marvão, no âmbito do Festival Internacional de Música de Marvão. Ficámos com o andamento inicial da sonata para piano número 21 em Dó maior opus 53 de Beethoven, o único trabalho que o compositor dedicou a um dos seus principais mecenas neste período, Ferdinand Ernst Gabriel von Waldstein. E a música do ano de 1804, aqui ficámos com a versão de Igor Levit. Deixamos agora a música do período romântico, regressamos ao barroco, vamos escutar um dos 39 concertos para fagote de António Vivaldi, concerto em Mi menor RV484, vamos escutar um novo registro de Miho Fukui com o ensemble F.

Um dos concertos para fagote que António Vivaldi nos deixou. Vivaldi escreveu 39 concertos para um instrumento. Muito se tem discutido a quem é que estes concertos se destinavam. É pouco provável que Vivaldi os tenha concebido para as alunas do Ospedale della Pietà, em Veneza, onde trabalhou praticamente durante 30 anos. Por serem de grande exigência do ponto de vista da interpretação, mais provável é que se trate, na sua maioria, de obras encomendadas por mecenas. Aqui ficamos com o concerto em Mi menor, RV-484, uma obra que foi encontrada no manuscrito da coleção Renzo Giordano, que atualmente se encontra na Biblioteca da Universidade de Turim. Escutamos um novo registro fagotista, Miho Fukui, com o ensemble F, lançado com a chancela da Ars Production. A 21 minutos das 7. Vamos fechar o fim de tarde aqui na RTP Antena 2, antes de seguirmos para Santa Combadão, para acompanharmos as provas finais de jazz do Prémio Jovens Músicos com Mozart. Vamos dedicar estes minutos finais à abertura de Don Giovanni, na versão da Orquestra Filarmónica de Viena, sob a direção de Ricardo Muti, que hoje chega aos 85 anos.

0: Uma vénia a Ricardo Muti, que hoje chega aos 85 anos depois de um percurso em que foi diretor musical e mestre principal de instituições como a Philharmonic Orchestra, a Orquestra de Filadélfia, a La Scala de Milão e a Orquestra Sinfónica de Chicago. Ouvimos-lo aqui à frente da Orquestra Filarmónica de Viena na interpretação da abertura de Don Giovanni de Mozart. É assim que fechamos o fim de tarde de hoje aqui na RTP Antena 2. Seguimos daqui a nada para Santa Combadão para acompanharmos as provas finais de jazz do Prémio Jovens Músicos, numa emissão que terá a assinatura de Matilde Almeida, Jorge Carmona, António Farinha, Cláudio Calado, Leonel Cargaleiro, Susana Valente, Inês Soares e Bárbara Almeida. A apresentação fica a cargo do Nuno Galpim. Eu sou o António Pires Veloso. Por hoje, da minha parte, é tudo. Vou ficar aqui deste lado a acompanhar as provas. Até já.
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0: A 12 minutos das 7, regressamos a Santa Combadão para acompanhar as provas finais de jazz do Prémio Jovens Músicos. Nuno, como é que estão coisas por aí? Está tudo a posto?
3: Está tudo a postos e nós estamos aqui assim antes de entrarmos nas três derradeiras provas destas finais da 39ª edição do Prémio Jovens Músicos. Estamos aqui em momento de fazer um balanço sobre o que aconteceu. Tenho comigo para já o Luís Tinoco, o diretor artístico deste concurso. Luís, satisfeito, ainda falta uma prova, é verdade. Sim, mas já podemos olhar para o todo, nível médio e superior em vários instrumentos, música de câmara, alto nível este ano.
4: Sim, antes de mais, muito boa tarde. É mais um ano em que confirmamos aquilo que vimos a observar ao longo dos últimos anos, um nível de excelência, de facto. Nas diferentes famílias dos instrumentos, solistas, nos diferentes tipos de combinações instrumentais e música de câmara. No jazz, ainda não os ouvimos hoje, mas também já os ouvimos na prova eliminatória na Casa da Música, portanto tenho a certeza que esse nível de excelência vai também ser alcançado na prova de hoje.
3: O passo seguinte é pensarmos agora no que vai acontecer em setembro na Fundação Carlos Gulbenkian em Lisboa. Já começamos a ter uma ideia do que é que vamos poder ouvir. Para Sim. Já sabemos o que vai ser o Concerto dos Laureados.
4: Claro, já sabemos quem são os solistas que vão tocar com a Orquestra Gulbenkian, que vai ser dirigida pelo maestro Jean-Marc Bourfan. E depois vamos ter naturalmente os grupos laureados de música de câmara. O grupo que vencer hoje em música jazz, e depois vamos ter agrupamentos convidados. A Orquestra Samp de Sopros vai fazer um programa muito interessante, que é a reprodução de um programa que Paul Hindemith estreou há 100 anos atrás, em 1926. A Orquestra Gera Jazz, com o João Barradas como convidado. Vamos ter também o Instituto Gregoriano, que também está a comemorar 50 anos a associar-se ao nosso festival. Vamos ter muitas coisas muito divertidas e outras até exploratórias ao nível de novas tecnologias. Vai ser muito...
3: Vamos ter surpresas. Eu vou-te deixar descer daqui a pouco porque vais acompanhar as provas. Pergunta muito pessoal. Satisfação plena porque são meses de trabalho. Como é que se vivem estes dias?
4: Eu neste momento vivo já a pensar na próxima edição.
3: Ótimo. Já estamos a preparar a coisa.
4: Já estamos a preparar e também com boas surpresas para anunciar no próximo dia 15 de setembro. Mas para concluir a edição deste ano, estou muito feliz porque de facto tem sido uma edição com resultados muito positivos e aqui em Santa Comba fomos recebidos, estamos a ser recebidos de uma forma absolutamente extraordinária e profissional e muito afetiva, e portanto acho que temos todas boas razões para estarmos felizes.
3: Eu vou pegar no que estavas a dizer, Luís, vou falar com o Sérgio Neves, que é o diretor da casa que nos está aqui a acolher, a Casa da Cultura em Santa Combadão. De facto houve aqui uma mobilização de muitos profissionais, de muita gente, para não só mostrar o que esta casa habitualmente faz, mas também esta casa foi uma espécie de porta-voz para anos de trabalho, de ensino da música em Santa Combadão e também para a produção de cultura e de espectadores, não só aqui no concelho, mas nos vizinhos.
5: Exatamente. Nós começámos com as AEX em Santa Comadão. Neste momento temos um conservatório. Foi possível desenvolver uma capacidade técnica com técnicos de som, técnicos de luzes, e conseguimos ao longo desta semana também mostrar o trabalho que fazemos, não só na formação dos alunos, mas também o trabalho que temos com os nossos técnicos que foram formados e que agora são técnicos extraordinários.
3: Vamos ter de falar necessariamente do conservatório. É claro que estamos na Casa da Cultura, mas o conservatório vive aqui. E no fundo, Sérgio, e vais concordar connosco, está também o Mário Cruz, diretor pedagógico daqui do Conservatório, e nós vimos os resultados logo no concerto de abertura. Esta casa produz músicos, se por um lado também produz público, e é tão importante quanto produzir músicos, mas vamos falar da capacidade de ensinar e preparar futuros profissionais. O Conservatório trabalha alunos de que idades até que idades?
6: Chegam-nos a partir dos 3 anos, portanto, e temos alunos até aos 70 anos, se não estou em erro, neste momento.
3: Isto é quase o efeito Tintim.
6: Exatamente, exatamente.
3: O Tintim era dos 7 aos 77, aqui assim...
6: É um bocadinho mais. Não, nós vimos aqui 5 dias de provas extraordinárias, mas é importante pensar que todos estes jovens extraordinários que subiram ao palco passaram por uma escola do ensino artístico, e não vemos os 10, 12, 15 anos que eles dedicaram à aprendizagem musical para chegar ao resultado que nós vimos hoje e que temos vindo nos últimos dias. Portanto, estas escolas são uma fonte extraordinária de talento e potenciam o talento que vamos encontrando ao longo do país. Portanto, são escolas que vão não estão só em Lisboa, não estão só no Porto, estão em todo o país, e que vão descobrindo estes jovens artistas e levando-os até aos grandes palcos como os jovens músicos.
3: Trabalham-se muitos instrumentos aqui?
6: Sim, muitos instrumentos. Portanto, lá está, nós estamos numa zona rica em sopros, portanto é a nossa
3: é uma grande tradição da região.
6: Exatamente, mas vamos procurando também alargar aos restantes instrumentos da orquestra sinfónica. Portanto, temos também investido bastante nas cordas para levarmos também, instaurarmos também essa tradição aqui na nossa região, já para não falar no canto, no piano, na guitarra, no acordeão. Portanto, tentamos ser ecléticos nessa oferta.
3: É fácil mobilizar alunos, é preciso localizar os talentos, uns aparecem aqui naturalmente, outros se calhar têm que ser incentivados. Como é que esse trabalho se faz com as famílias?
6: Ah, está. O nosso contacto com as famílias começa muito cedo, com os AECs, como estávamos a falar há pouco. Portanto, eles conhecem a nossa escola desde muito, muito cedo. Mostramos o nosso projeto educativo, como é que trabalhamos, como é que gostamos de trabalhar as crianças, não só a parte artística, mas também a parte humana, que é muito importante. E a partir daí, eles vêm, portanto, é uma busca incessante que vai tendo os seus resultados diariamente.
3: Convenhamos que a Casa da Cultura é um equipamento significativamente bem dotado de espaços para promover o ensino, a formação de públicos. Há estúdios, por exemplo, há um estúdio de percussão. É importante ter também uma casa que permita a quem ensina poder levar essa pedagogia a bom termo.
6: Claro que sim, portanto, os nossos centros são extraordinários e tentamos que tenham as melhores condições para poderem fazer o seu trabalho, não é? Portanto, vamos equipando também as salas e a nossa escola pouco a pouco para podermos ir em direção ao futuro, não é? E ir de encontro às necessidades que são as do ensino artístico especializado.
3: E Mário, vale a pena olharmos de facto para o centro para perceber que fora dos grandes centros urbanos há qualquer coisa que está a acontecer.
6: Claro que sim.
3: E temos aqui um exemplo, não só temos uma Casa da Cultura com programação, o conservatório que vive aqui dentro e forma os músicos que, Sérgio, depois acabam por passar também pela programação, de vez em quando, não é?
5: Exatamente, nós temos uma incubadora de criatividade.
3: Gostei.
5: E essa incubadora acaba por receber estes ex-alunos que depois seguem uma carreira artística e acolhemos-los durante uma semana em residência artística e apresentam o seu trabalho, muitas vezes também com os grupos do conservatório, de música de câmara, que permitem a esses jovens que estão a fazer a sua formação, estar a trabalhar já com esses alunos que são ex-alunos, que são profissionais.
3: Pergunta muito pessoal, tu foste laureado do Prémio Jovens Músicos, o que é para ti estar aqui assim a acolher a edição deste ano?
5: Eu fui laureado 2 anos em música de câmara, para mim é uma enorme satisfação poder retribuir ao Prémio Jovens Músicos a possibilidade que me deu na altura de poder concorrer e de ter recebido também o prémio e as portas que me abriu, naturalmente. E agora podermos retribuir através de Santa Comadão, neste projeto que eu também faço parte desde o seu início, e podermos contribuir para os novos jovens premiados do prémio.
3: De facto, temos aqui uma casa, que é um conservatório, mas a coisa não se esgota aqui, porque ao lado temos uma vivenda que neste momento está transformada também num outro hub, num outro núcleo de acontecimentos. Temos aqui um estúdio, temos uma empresa de edições. Luís Matos, isto está tudo ligado, não é?
7: Sim, está tudo ligado e portanto, julgo que tudo nasceu a partir de uma pequena editora, as edições Convite à Música, que foi construída, digamos assim, pelo professor Fernando Paulo Gomes, que infelizmente já não está entre nós, e eu, e de uma pequena editora foi nascendo uma grande obra que está hoje aqui visível a toda a gente. Eu queria desde já agradecer à Antena 2 de estar aqui uma semana em Santa Combadão, porque de alguma forma também nos deixa orgulhosos e também de podermos mostrar um bocadinho o que é o interior, que no interior também há excelência e há talento, como no resto do país, como é evidente, mas que aqui criámos as condições para que os nossos jovens pudessem ir muito longe. E ter aqui estas emissões diárias durante uma semana em Santa Combadão, no interior do país, é para nós um motivo de orgulho, para nós, não só o Conservatório, mas também para todo o Santa Combadense e dos concelhos aqui à volta, porque sentimos que muitas vezes somos esquecidos e, portanto, todo o nosso trabalho, de alguma forma, também está a ser valorizado com a vossa presença aqui, e desde já, muito obrigado por acreditarem também naquilo que fazemos e de apostarem virem para aqui com uma prova, com estas últimas provas aqui para Santa Combadão, e julgo e acredito que fizemos também, demos o nosso melhor e acho que foi um bom trabalho e que estivemos todos muito bem e, portanto, dou os parabéns desde já a todas as pessoas envolvidas também neste grande projeto que para nós foi magnífico.
3: Na verdade, isto foi um trabalho conjunto entre as equipas aqui da Casa da Cultura, o Conservatório, a empresa, as edições Convite à Música. Trabalhámos todos em conjunto para que isto fosse possível, mas às vezes é preciso haver uma espécie de maestro, uma maestra que faz com que as contas sejam certas, as coisas aconteçam a tempo e horas, há sempre quem arrume, os desarrumados, os criativos, a coisa costuma ser assim. E a Carla Correia, os artistas, disseste bem isso. E a Carla Correia está aqui connosco. No fundo, Carla, além de assegurares que esta gestão é bem feita, tens de assegurar também a interligação em todas estas estruturas. É fácil lidar com toda esta gente?
8: Sim, é muito fácil. Porque trabalhamos todos para o mesmo projeto, trabalhamos todos com um fim comum, que é dar as melhores condições para os nossos alunos e para o público e para as pessoas que nos visitam. Por isso é um trabalho muito fácil.
3: Muito fácil? Ou há muita paixão que faz com que seja fácil o que às vezes é difícil?
8: É, tem que haver muita dedicação e ter um objetivo maior. Porque depois o financiamento, nós temos vindo a fazer um caminho, não é? Começou com as edições Convite à Música. As edições Convite à Música, através das AECs, conseguiram depois criar o Conservatório. O Conservatório e as AECs conseguiram criar aqui uma rede intermunicipal. Nós estamos a trabalhar em 5 concelhos e depois foi necessário ter projetos mais ambiciosos para os nossos alunos. E aí é que nós depois conseguimos ir buscar financiamentos através da DG Artes e com os apoios dos municípios aqui que trabalham neste projeto, não é? Por exemplo, há bocado estávamos a falar como é que nós conseguimos ter sempre tantos alunos. Nós fazemos um projeto com as AEX, que é um concerto em que participam cerca de em que participam todos os alunos do primeiro ciclo com uma orquestra do conservatório. Então estes alunos têm logo a ligação direta ali com o conservatório, com ver na prática como é que funciona. Então depois é natural eles quererem ingressar no conservatório.
3: De facto, há aqui vasos comunicantes, podemos dizer, Sérgio. De facto, estas estruturas ligadas, ainda por cima, contíguas no espaço, funcionam porque de facto há esta ligação, mas tudo assenta sobre uma palavra, acho eu, formação. Sim. É a base de tudo.
5: Como a Carla disse, começa nas AECs e existe esta rede que foi crescendo no primeiro ciclo, depois com o conservatório foi para os 5 municípios que estão à nossa volta: Santa Comadão, Tondela, Carregal do Sal, Tábua e Mortágua. Foi instalado polos nestes sítios e por fim era necessário criar um elo de ligação com a programação. Nós fizemos uma candidatura para que a Casa da Cultura tivesse apoio da Rede de Teatros e Cineteatros Portugueses e agora fazemos programação a partir do conservatório com os alunos, com a Casa da Cultura e o Carregal do Sal, com a Casa da Cultura, o Conservatório e Tondela. E agora estamos a desenvolver também mais parcerias com estes municípios nesta área, nesta visão de programação. E envolvendo Casa da Música, envolvendo a Orquestra Filarmonia das Beiras, Companhia Nacional de Bailado e Perifera.
3: Há muitas horas de falta de sono para tentar conseguir que tudo isto funcione, Sérgio?
5: Há algumas. A determinada altura eu sou um bocadinho imperativo com os projetos e eles fixam-se na minha cabeça e vou falando depois com os meus colegas, nós vamos partindo pedra. Há muita discussão para que os projetos cheguem a bom porto, para que a visão seja uma visão de todos e estas pessoas que estão aqui, que somos os quatro, o Mário, eu, a Carla e o Luís, perdemos muitas horas a discutir, muitas horas de sono a pensar como é que vamos ultrapassar os problemas para termos a mesma linha de visão e chegarmos ao mesmo objetivo, que é ajudar a comunidade a ter programação e ajudar os alunos a ter a melhor formação possível.
3: E de facto depois os resultados colhem-se numa noite como por exemplo aquela que vivemos aqui na passada quinta-feira, quando vemos um concerto de abertura com uma série de músicos que iniciaram as suas carreiras artísticas aqui em Santa Combadão, passaram por este conservatório e agora estão colocados em grandes orquestras mundiais, em grandes coros, como por exemplo o Teatro Nacional de São Carlos, a Orquestra Gulbenkian, a Filarmónica de Berlim, saíram daqui para o mundo.
5: Exatamente, e temos um orgulho imenso deles, que eles possam voltar e que nós possamos também ajudar a fazer outros projetos para além daqueles que são os projetos na Orquestra da Gulbenkian ou numa orquestra em Berlim, no São Carlos. Temos muito orgulho no projeto que eles fazem e depois eles também ajudam a preparar os alunos mais novos através desta incubadora de criatividade.

0: faz no país, não é? Portanto, estas finais do Prémio Jovens Músicos aqui em Santa Combadão permitiu-nos dar isso à nossa comunidade educativa.
1: E hoje estamos aqui não só para fazer este balanço, mas também para ouvir as últimas provas, as provas de jazz. Como vamos começar com o Lucas Oliveira Sexteto, ou seja, o Lucas Oliveira, o João Rocha, o João Serra, o João Tavares, o Guilherme Guedes e Eduardo Fernandes. Vamos ouvir música de Thelonious Monk, de Miles Davis, de George Shearing e também de Lucas Oliveira.

Milestones de Miles Davis na prova do Lucas Oliveira Sexteto. Agora ficamos com a música de George Shearing. Vamos ouvir Conception.

Continuamos a ouvir a prova do Lucas Oliveira Sexteto. Esta era Conception, de Josh Herring. Termina agora esta prova com Alnitak, a música de Lucas Oliveira.

0: foi o Lucas Oliveira Sesteto, ou seja, no saxofone Lucas Oliveira, na bateria João Rocha, na guitarra o João Serra, no trompete o João Tavares, no vibrafone Guilherme Guedes e no contrabaixo Duarte Fernandes, Thelonious Monk, Miles Davis, Josh Herring e ainda Lucas Oliveira. Connosco hoje como comentadores o Henrique Portovedo e também a Matilde Almeida. Henrique, começava por ti. Obras complementares, Miles Davis para já aqui, inevitavelmente a ser destacado, estamos no ano do centenário.
1: Muito boa tarde a todos que nos escutam, muito boa tarde à equipa também, um prazer estar de volta aqui à Antena 2. Sim, um programa bastante eclético, sim, quase com um foco aqui nos anos 50, à volta dos anos 50. Thelonious Monk, Miles Davis, com um tema que é um marco na transição da linguagem jazzística, digamos que mais tradicional, para tonal, para o, digamos que o jazz mais modal, que acaba por abrir depois todo quase que um futuro em termos de discurso instrumental. Um belo concerto que assistimos, sem dúvida.
0: Capacidade para trabalhar arranjos, Matilde, como é que são escolhidas estas... Há uma série de regras para podermos, para cada um destes três combos, escolherem as peças que vão interpretar, certo?
2: Sim. Olá, obrigada por me terem trazido aqui.
0: Tu passaste, vale a pena dizer que a Matilde, além de ser uma jazzwoman, é ela quem trata dos nossos conteúdos digitais.
2: Exatamente.
0: De segunda à segunda, da meia-noite às 24 horas e por aí adiante.
2: Redes sociais da Antena 2, sim.
0: É bem verdade.
2: Ora bem, os concorrentes passam todos por três fases, uma fase pré-eliminatória, uma eliminatória no Porto e depois aqui a fase final, e em todas as fases eles têm listas e grupos de temas dos quais eles podem escolher, e nesta fase final eles podiam escolher um tema de jazz modal, lá está, aqui o Miles Davis, podiam escolher um tema de jazz contemporâneo, um tema original, era obrigatório, e depois um à escolha, que aqui foi
0: o George Herring,
2: exatamente. Sim, sim, foi muito interessante, e é interessante que nesta fase final a abordagem é muito mais contemporânea e muito mais moderna. Já não vemos aqui um tema mais clássico, um tema mais mais dos anos 30, anos 40, já é uma fase muito mais virada para a interpretação, para os arranjos pessoais de cada um deles, e também foi o que ouvimos aqui, o Lucas Oliveira fez os arranjos que nós escutámos nesta performance.
0: Estamos perante um grupo que nasce essencialmente de encontros feitos na ESMAI, não é? Grande parte deles são alunos da ESMAI, e o que temos aqui de facto é uma capacidade de, através de quatro escolhas, estou a falar agora do que o júri terá entre mãos, tentar avaliar as capacidades interpretativas, mas também a capacidade que qualquer combo de jazz tem para olhar para o ponto de partida e libertar-se e transportar-nos para um ponto de chegada diferente.
1: Sim, acabamos por ouvir, na verdade, sobretudo os três temas, os três standards, quase que aqui muitas vezes começamos a discutir afinal qual é o tema que vai agora ser interpretado. Portanto, esta abertura que o jazz permite para, quer dizer, antes de entrarmos no tema propriamente dito, podermos elaborar uma introdução, podemos reconstruir os temas, e no caso estes três standards tão sólidos e tão bem conhecidos até do grande público, dos grandes fãs, mas que este grupo soube de forma, quer dizer, não devo de ser comentários de qualidade, mas estou muito agradado do que ouvi, de facto, sem dúvida, e ver este trabalho que tem
2: sido
1: feito.
2: Grupos muito fortes, acho que vamos ter esta opinião ao longo das provas que vamos ouvir, sim.
0: E temos aqui de facto algo completamente diferente face ao que foram os dias anteriores de provas finais, quer de nível médio, quer superior. Não estamos perante uma partitura que é necessário respeitar. Aqui há um grau de liberdade diferente e que convém que exista.
2: Exatamente.
0: Na hora de pegar nestes standards e também no próprio original e transportá-lo para um patamar de desafio.
1: Sem dúvida. Estava aqui a verificar, por exemplo, o grupo do Miles Davis que gravou originalmente o Milestones em 58, quer dizer, era um sexteto incrível. Aqui também temos a formação de sexteto, embora com uma instrumentação diferente, mas estava a verificar, quer dizer, este é o sexteto que reúne Miles, Coltrane, Cannonball Adderley, Red Garland, que luxo, quer dizer, cada um deles.
0: Isso é o Olimpo do jazz.
1: O Olimpo do jazz.
2: Foi assim um momento único da história.
1: Eu sou particularmente fã do Cannonball Adderley enquanto saxofonista, claro que não diminuindo os outros, porque é impossível diminuir o Coltrane, mas só o facto de poder fazer a preparação para estes comentários e voltar a reviver esta discografia deu-me desde já um gosto enorme durante estes últimos dias.
0: Eu não posso deixar de ter a Matilde aqui à minha frente e não falar daquilo que tem sido até o teu próprio trabalho ao longo dos dias que temos estado aqui em Santa Combadão. De facto, nós podemos, através das redes sociais da RTP Antena 2, estou a falar do Facebook e também do Instagram, escutar um pouco das opiniões e das experiências de todos os finalistas que por aqui passaram.
2: Sim, todos os finalistas, assim que chegam, vão fazer um teste de som à sala e quando saem desse teste de som vão ter diretamente comigo, falam um bocadinho sobre o primeiro ensaio, as primeiras opiniões que eles tiveram, os primeiros sentimentos que tiveram a subir àquele palco, à acústica. Falam também do percurso que têm feito desde o Porto até aqui, toda a preparação que fizeram para se apresentarem na final. E depois há uma pergunta mais curiosa no fim, que é sobre Santa Combadão. Se alguma vez estiveram em Santa Combadão, se é a primeira vez, a maior parte deles nunca esteve em Santa Combadão e acho que esta é a parte boa de descentralizar este concurso,
0: e
2: não é?
0: E de descoberta.
2: Exatamente, sim.
0: Houve inclusivamente um dos mais jovens músicos que sempre que acercava da Matilde dizia: quando eu vejo esta senhora já sei que vou dar uma entrevista.
2: Fico nervoso.
0: Mas correram todas muito bem.
2: Correram todas muito bem. Aconselho a irem, se quiserem descobrir um pouco mais sobre os finalistas e não só, todos os concorrentes que chegaram à final ou à semifinal, porque no Porto também fizemos isto. E também destaco que estes vídeos estão no Facebook e no Instagram, mas no site da Antena 2 temos os vídeos das provas. Exato, os vídeos na íntegra, se quiserem assistir. Há provas que vale a pena ver visualmente.
0: Nomeadamente as de percussão.
2: As de percussão e as de música de câmara. Algumas delas, as de percussão também de música de câmara, são provas que valem muito a pena ver visualmente. E isso está tudo em antena2.rtv.pt, está aqui dito.
0: Está aqui dito, e é um trabalho este, o de captação, de edição, de disponibilização, que de facto ocupa horas durante o dia.
2: Ocupam muitas horas.
0: Como é que a melómana que aí está vai conseguindo acompanhar as provas? É difícil.
2: É uma pena. No Porto ainda consegui assistir um bocadinho às provas, tive essa sorte. Aqui é um bocadinho difícil. Eu guio-me mais pelo som da emissão da Antena 2 do que propriamente No auditório. E depois tenho uma ajuda em Lisboa da Sofia, que
0: a Sofia Vicente
2: está a ser uma ajuda incrível também a editar os vídeos. São vídeos muito trabalhosos, mas pronto, depois vou vivendo um bocadinho aqui o ambiente dos concorrentes e do nervosismo até sabermos os resultados do júri.
0: E nós vamos continuar a ouvir os concorrentes. Vamos agora escutar o Henrique Pinto Quarteto. O Henrique Pinto, o Álvaro Pinto, o Emanuel Inácio, o António Carvalho. Vamos ouvir música do próprio Henrique Pinto, de Charles Mingus, de John Coltrane e também de Ambrose Akinmuzire. É assim que se diz?
1: Penso que sim.
2: Vamos seguir com isso, não é?
0: Vamos acreditar que sim.

Estamos agora a ouvir a prova do Henrique Pinto Quarteto. Este era Lupi, do próprio Henrique Pinto. Agora Fables, a Fabulous, de Charles Mingus.

Lonnie's Lament, de John Coltrane, pelo Henrique Pinto Quarteto, e agora de Ambrose Aiken Mercery, vamos ouvir o Trumpet Sketch.

0: Houve uma junção de duas peças e esta foi a prova do Henrique Pinto Quarteto. De facto, esta última era mesmo o Trumpet Sketch.
1: Isto às vezes acontece.
0: Estamos perante arranjos que às vezes nos levam a outras dimensões. Este é um dos grandes desafios, de facto, do jazz. A primeira peça, o Mingus foi colado ao próprio Henrique Pinto.
2: Ok. Sobre este Mingus, dizer, e sobretudo neste contexto de política internacional que estamos, esta figura de Charles Mingus, sempre um ativista em relação aos direitos humanos, no caso, e em particular, este é um dos temas mais poderosos nesse sentido, uma crítica política fortíssima, um tema que teve duas versões, uma versão instrumental e uma versão com uma letra que a editora Columbia recusou publicar, quer dizer, recusou, teve receio de publicar, então esse tema letrado, por assim dizer, acabou por surgir numa editora independente e, portanto, a referir a esta pertinência deste tema do Domingos.
1: Uau. Eu que sou cantora, adoro descobrir temas instrumentais que têm letra, não fazia ideia e já vou ver.
0: Coltrane, outro dos centenários do ano.
1: Sim, no dia 23 de setembro, certo? Dia 23
0: ainda
1: de setembro.
0: Vamos ouvir Coltrane hoje, o After the Rain.
1: Com saxofonista icónico, não é?
2: O mestre das baladas, por assim dizer, entre outras mestrias, mas as baladas de John Coltrane são assinaláveis. Este Lonely Lament, que é considerado também um bocadinho já o precursor do trabalho que vai ser o A Love Supreme, que inspirou tantos músicos, quer de música chamada clássica ou erudita, e outros de música improvisada. E o John Coltrane também tinha esta particularidade de estudar profundamente a música dos compositores clássicos. Portanto, era bastante comentado a sua afinidade, por exemplo, a obras como O Pássaro de Fogo, de Igor Stravinsky. Portanto, era um profundo conhecedor da gramática musical europeia, de matriz europeia também.
0: Nós temos estado ao longo destes dias aqui, Matilde, a falar muito sobre formação. Há diferenças estruturais maiores entre o que é uma formação nas áreas da música erudita, pela qual passaram todos os músicos que nos ouviram aqui, e quem tem o jazz no epicentro do seu caminho como futuro músico?
1: É assim, há grandes diferenças até na parte de como é que um músico vai interpretar uma partitura, vai interpretar uma subida ao palco, vai interpretar um arranjo que lhe metem à frente. Eu lembro-me de um professor uma vez dizer, e ficou-me na cabeça, que a música clássica era a música do compositor, o músico estava lá para servir o compositor, e que o jazz era a música do intérprete, que o tema estava lá para servir de ponto de partida ao intérprete. E acho que aqui também é um pouco a visão que o júri que está a assistir às provas vai ter. Como é que estes concorrentes, como é que estes grupos vão pegar no ponto de partida que têm, nas peças que escolheram, e mostrar um pouco da sua linguagem e um pouco de todas as influências que foram arranjando ao longo do tempo. Estávamos a falar há bocado que a música agora também é uma fusão de várias coisas, há várias escolas, há várias influências, e o jazz acaba por já não ser tão purista, às vezes sim, depende da linguagem, mas isto acaba por ser uma experiência muito interessante, ficarmos a conhecer quem é o músico por detrás do instrumento e conhecer um pouco da sua história e da sua aprendizagem através da forma como improvisa, como segue a partitura, como dá espaço aos outros músicos da banda para também ficarem com o spotlight, apanharem um solo ou não. Portanto, acho que há muito aqui que se pode dizer sobre o jazz. Na música clássica, acho que vai ser um pouco mais o rigor de como é que posso ser eu, mas fiel ao compositor, sim, fiel à partitura, ao que o compositor queria transmitir, e como é que também posso dar um pouco de mim e trazer ainda mais para cima uma peça que sabem eles, os jurados, sabem muito bem as peças, como é que eu posso mostrar-lhes que domino completamente esta folha, estas notas, estes ritmos e o meu próprio instrumento.
0: É claro que uma peça da tradição escrita vai conhecendo abordagens diferentes com o passar dos tempos e a evolução de um ou outro instrumento e a forma de entendermos a dimensão das orquestras. De facto, assinalamos essas diferenças e notamos como as obras vão soando diferente. No jazz, o grau de liberdade é um pouco maior e pode até refletir os sinais dos tempos. Nota-se, por exemplo, no jazz que está neste momento a nascer numa cidade como Londres, em músicos muito jovens, como a sua aprendizagem e os seus interesses pelo jazz se cruzam com vivências do cotidiano, nomeadamente a noite, a música de dança e outros estímulos, não é?
2: Sim, o jazz sempre procurou a permeabilidade. Ele evolui precisamente com essa exposição, essa abertura à permeabilidade, e é essa mesma permeabilidade que tem feito com que aquilo a que chamamos jazz passasse a ser muitíssima coisa do ponto de vista estético. Portanto, hoje, se calhar, temos alguns artistas, sobretudo norte-americanos, se calhar colaram-se mais à estética quase jazz-rock. Lembro-me, por exemplo, do último álbum de Black Star do
0: Bowie,
2: do David Bowie, que foi produzido.
0: Ele, de resto, começa a trabalhar com a orquestra de Maria Schneider uns exatamente. Dois anos antes, gravando um single, e depois Donny McCaslin,
2: exatamente, que é o produtor, e a própria hoje assistimos a continuação da carreira do Donny McCaslin. É completamente, há um pós, digamos que David Bowie na carreira do Donny McCaslin. Ao passo que, por exemplo, o jazz francês continua a evoluir, se calhar com nomes como Émile Parisien, mas com uma permeabilidade, se calhar, diferente, já mais às músicas, chamadas as músicas do mundo, até porque foram os franceses que acabaram por conotar esse termo, mas uma abertura muito mais à linguagem asiática, da Europa de Leste, etc. Portanto, na verdade, o jazz é, se calhar, a música mais facilmente permeabilizada, porque qualquer instrumentista, in the moment, sente que pode aportar, digamos que, conhecimento novo.
0: Cortar amarras e fugir.
2: Exatamente. Enquanto na música clássica estamos sempre, temos o peso da estética, digamos, sobre os ombros, penso eu.
0: E apesar de haver uma rede vasta de festivais de música jazz, o jazz muitas vezes habita programações de outros festivais. Por exemplo, os festivais, e lá vamos àquele termo outra vez, das músicas do mundo, frequentemente envolvem artistas que estão a tocar nas franjas do jazz, ou até mesmo artistas de jazz cruzando as suas linguagens com alicerces das músicas desta ou daquela região. De facto, estamos num território onde praticamente tudo é possível.
2: Sim, sem dúvida, quer dizer, ainda agora estamos com o festival, por exemplo, o Festival de Sines, não é? De Músicas do Mundo, em que temos exemplos de programação e vemos concertos que são autenticamente momentos de jazz, neste conceito mais tradicional de uma exposição do tema e depois das improvisações à volta dos temas. Portanto, essa riqueza. Felizmente, os festivais urbanos, por assim dizer, também exploram, mesmo aqueles considerados, se calhar, mais underground, música underground, como em Berlim ou no centro da Europa, em que realmente têm músicos considerados jazz, até do free jazz, da música da chamada improvisação livre, que não sabemos muitas vezes o que é livre, o que é condicionado, mas continua a ser um ato espontâneo de improvisação.
0: E agora vou ter um ato espontâneo de improvisação, partindo das dimensões jazzísticas, para, aproveitando estar aqui com a Matilde, lembrar que três dos finalistas, na verdade três dos laureados apurados nestas finais aqui em Santa Combadão, estão a concurso para ganhar um lugar no Eurovision Young Musicians de 2017. Tanto eu como a Matilda acompanhámos a Beatriz Lee Rosão até Yerevan, aqui há poucos meses atrás. E agora, Matilde, há três destes laureados que poderão ir à Letónia.
1: Temos três possíveis representantes de Portugal na Letónia. Começamos com o contrabaixo, Gonçalo Rebelo, que na altura vai ter 18 anos, portanto é um possível concorrente. Flauta, temos o Dinis Cabrita, o mais novinho deles todos, vai ter 16 anos se for concorrer. E depois temos o Vasco Grãos na guitarra, que apesar de fazer 22 anos nesse ano e a data limite, a idade limite ser 21, ele só faz em dezembro e é até à data do concurso, portanto também está... Também é um possível candidato a representar Portugal na Letónia.
0: Ainda terá 21 anos na data
1: exatamente.
0: Em que se realizará o concurso. A experiência de Yerevan foi incrível e é sempre interessante ver como uma série de instrumentistas, de instrumentos tão diferentes como a marimba, o violino ou a flauta, se encontraram porque partilharam espaço no mesmo hotel, no mesmo palco durante uma semana e nasceram certamente ali assim possíveis colaborações, entendimentos, duetos, terceiros, não sei o que é que vai acontecer.
1: Exatamente, não duvido nada. Eles partilharam todas as redes sociais uns com os outros e nem a barreira linguística é suficiente.
0: Os separou.
1: Sim, portanto, não duvido que um dia destes vejamos a Beatriz a fazer uma colaboração com algum dos concorrentes e a ser muito bom.
0: Antes disso, vamos começar a ouvir a terceira e última prova desta tarde e a última destas finais em Santa Combadão. Access Beyond, com Vasco Silva, Hugo Santos, Simão Raimundo e Duarte Júlio. Vamos ouvir música de Vasco Silva, de Ornette Coleman, de John Coltrane e de Hugo Santos.

0: Axis Beyond, Vasco Silva no trompete, Hugo Santos na bateria, Simão Raimundo no piano, Duarte Júlio no contrabaixo, música de Vasco Silva, de Ornette Coleman, de John Coltrane, de Hugo Santos. Temos aqui, de facto, uma vez mais, Henrique, uma vasta multidão de peças, diversidade entre todas elas. Espero que o suficiente para que o júri possa tomar decisões.
1: Sim, sem dúvida. Sobretudo, entra aqui Ornette Coleman, quase que este grande precursor daquilo que é o free jazz. Não precursor, mas um icónico músico. Free jazz tantas vezes incompreendido. Havia outros colegas que achavam que ele, na verdade, não sabia tocar muito bem. Não era, assim, um músico extraordinário, mas que depois, com uma série de discos, vai-nos provar que foi uma mente completamente inovadora, embora tenhamos ouvido um tema que, na verdade, é um blues super tradicional de 12 compassos, com uma melodia lindíssima, um sentido melódico lindíssimo.
0: E um Coltrane, segunda vez esta tarde.
2: Segunda vez esta tarde, mesmo para nos preparar para o centenário do Coltrane, que está quase aí em setembro. É verdade, sim. Foram temas muito bem escolhidos, todos os concorrentes, nomes icónicos do jazz, há aqui muito por onde pensar.
0: Nós estamos praticamente em cima do final desta emissão. Muito obrigado ao Henrique Portovedo e também muito obrigado, Matilde. Henrique, temos de conversar mais vezes porque temos aqui claramente um ótimo interlocutor para mergulhar nestes universos. Esta emissão está a chegar ao fim, uma emissão que contou com o apoio técnico do Cláudio Calado, do António Farinha e também do Mário Pereira, na produção a Bárbara Almeida, a Alexandra Almeida, a Inês Soares e a Susana Valente, no multimédia a Matilde Almeida, a Sofia Vicente e também o Jorge Carmona e António Pires Veloso. A emissão passa para ti. Temos um grande auditório pela frente, certo?

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9: Vamos transmitir uma gravação cedida pela Deutschland Radio Kultur. No programa de hoje, um concerto inserido no festival Jormala, realizado na Sala de Concertos em Jormala, no dia 18 de julho de 2025. Participou neste concerto a acordeonista Ksenija Sidorova e a Orquestra Sinfónica Nacional da Letónia. Foi dirigida por Andris Pogá, na Sinfonia nº 8 de Dvorak, no concerto para acordeão de Dobrinka Tabakova e a iniciar de Ottorino Respighi, Fontes Romanas. Toca a Orquestra Sinfónica Nacional da Letónia, sob a direção de Andris Pogá.

Autorino Respighi, Fontes Romanas, tocou a Orquestra Sinfónica Nacional da Letónia, sob a direção de Andris Pogá. Estamos a transmitir uma gravação cedida pela Deutschen Radio Kultur, no concerto inserido no Festival Jormala, aqui realizado na Sala de Concertos, no dia 18 de julho de 2025, e que prosseguiu como obra da compositora búlgara nascida em 1980, Dobrinka Tabakova, concerto para acordeão e orquestra, que é uma das mais recentes obras concertantes do repertório contemporâneo. Escrito entre 2024 e 2025, tem o subtítulo Sonhos Sublimes de Máquinas Vivas. A obra foi escrita para a acordeonista letã Ksenia Sidorova e a estreia aconteceu no dia 17 de maio de 2025, em Estugarda. Nós iremos ouvir a gravação do concerto realizado em Jormala, mas com a própria dedicatária Ksenia Sidorova, solista em acordeão, juntamente com a Orquestra Sinfónica Nacional da Letónia, sob a direção de Andris Polgar.

Concerto para acordeão e orquestra de Dobrinka Tabakova, compositora búlgara nascida em 1980. Tocou Ksenia Sidorova, solista em acordeão e dedicatária deste concerto, juntamente com a Orquestra Sinfónica Nacional da Letónia, sob a direção de Andris Bogá. Estamos a transmitir uma gravação cedida pela Deutschen Radio Kultur de um concerto inserido no Festival de Jormala, realizado na Sala de Concertos em Jormala, no dia 18 de julho de 2025, e que terminou com a Sinfonia número 8 em Sol Maior, o Opus 88 de Antonín Dvořák. Toca a Orquestra Sinfónica Nacional da Letónia, sob a direção de Andris Bogá.

Sinfonia número 8 em Sol Maior, Opus 88, pela Orquestra Sinfónica Nacional da Letónia, sob a direção de Andris Pogá. Transmitimos um concerto em que participou igualmente a acordeonista Ksenia Sidorova, preenchido com obras de Dvorak, Dobrinka Tabakova e Otorino Respighi, inserido no Festival Jarmala e aqui realizado na Sala de Concertos, no dia 18 de julho de 2025. Foi uma gravação cedida pela Deutschland Radio Kultur.

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1: E vamos ficar com uma das obras de referência do século XX, O Mandarim Maravilhoso, de Béla Bartók.

0: intervenção dos cantores ambrosianos e da Orquestra Sinfónica de Londres, sob a direção de Cláudio Abbado, na interpretação desta obra central no legado de Béla Bartók, O Mandarim Maravilhoso.
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0: Alexandra.
1: Olá, Luís.
0: No final da década de 50, Stan Getz mudou-se para a Dinamarca, tendo casado com uma mulher sueca. O histórico saxofonista tenor passou então a viver em Copenhaga, cidade com a qual desenvolveria uma relação próxima até 1961. Nos anos 70, ali gravaria, aliás, um par de álbuns.
1: É o primeiro desses discos editado sob o título Live at Montmartre, volume 1, que ouvimos já de seguida.

0: O saxofone tenor de Stan Getz em Morning Star, uma composição de Roger Grant, música do disco Live at Montmartre, volume 1, editado em 1985 pela Steeplechase.
1: O título deste álbum pode remeter para Paris, mas em rigor relaciona-se com o clube de jazz em que Stan Getz atuou e gravou em janeiro de 1977. De facto, coube ao Montmartre, sediado em Copenhaga, acolher o concerto do saxofonista. No seu quarteto encontravam-se Johan Brakin, piano, Nils Henning Ørsted Pedersen, contrabaixo, e Billy Hart, na bateria.

0: Lady Sings the Blues, um tema composto por Alec Wilder e Canção do Sol, da autoria de Milton Nascimento, músicas do disco Live at Montmartre, volume 1.
1: O Clube de Jazz Montmartre, cujo nome oficial é Jazz Rose Montmartre, é titular de uma longa e prestigiada história. Inaugurado em 1959, ali têm atuado alguns dos maiores nomes do jazz, incluindo Dexter Gordon, Chet Baker, Ben Webster, Kenny Drew, Sonny Rollins e Stan Getz. Vários deles gravaram ao vivo no clube, o que facilitou a sua internacionalização.

0: Lush Life, uma composição de Billy Strayhorn, e Stan's Blues, da autoria de Stan Getz, duas músicas do disco Live at Montmartre, volume 1.
1: No início de 1972, Stan Getz e Chick Corea colaboraram ativamente na gravação do álbum Captain Marvel, que promoveriam nomeadamente no Festival de Jazz de Montreux. Talvez tenha sido essa proximidade com o pianista a inspirá-lo a tocar no Clube Montmartre em 1977 um tema da sua autoria.

0: O quarteto de Stan Getz em La Fiesta, música do disco Live at Montmartre Volume 1, editado em 1985 pela Steeplechase. Boa noite, Luís.
1: Boa noite, Alexandra.

Edição de Cristina do Carmo. Jazz a 2, de João Moreira dos Santos, com Maria Alexandra Corvela e Luís Caetano.

E prosseguimos com música do compositor italiano Giulio Caccini. Ele concebeu os Canti Amorosi, está bem de ver que são cantos de amor, um deles intitulado Amarilli Mia Bella.

0: Amarilli, minha bela, um canto amoroso de Caccini, aqui na interpretação de Nigel Rogers, tenor, com Colin Tilney no cravo, Anthony Bales no chitarrone, Pere Ross no violone e o nosso bem conhecido Jordi Savall na viola da gamba.
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Boa noite. A volta ao mundo com Handel, mais exatamente com Oratória Messias, obra para coro e orquestra, vozes solistas, soprano, contralto, tenor e baixo. E vamos ficar com Handel's Messiah, a Soulful Celebration, um álbum de gospel de espirituais negros por vários músicos, um disco lançado em 1992 com produção executiva de Norman Miller, Gail Hamilton e Mervyn Warren. É uma releitura da oratória Messias de Handel, originalmente composto em 1741 e aqui apresentado 250 anos depois. O álbum foi amplamente elogiado pela utilização de múltiplos géneros de música afro-americana, incluindo os espirituais, blues, ragtime, big band, jazz de fusão, rhythm and blues e até hip-hop. Entre os prémios que o disco recebeu, encontra-se o Grammy para melhor álbum gospel contemporâneo em 1992. Participam nomes como Quincy Jones, Stevie Wonder, Patti Austin, Tevin Campbell, Diane Reeves e Howard Hewitt. As deslumbrantes melodias de Handel são assim atualizadas através de uma sofisticada produção, perto das linguagens pop, numa metamorfose bem criativa efetuada por Quincy Jones. Aqui então, Handel's Messiah.

A volta ao mundo com Handel, mais exatamente com a oratória Messias, obra para coro e orquestra, vozes solistas, soprano, contralto, tenor e baixo. Aqui estivemos com Handel's Messiah, a Soulful Celebration, um álbum de gospel de espirituais negros por vários músicos, disco lançado em 1992 com produção executiva de Norman Miller, Gail Hamilton e Nervan Warren, uma releitura da oratória Messias de Handel, originalmente composto em 1741 e aqui apresentado 250 anos depois. O álbum foi amplamente elogiado pela utilização de múltiplos géneros de música afro-americana, incluindo espirituais, blues, ragtime, big band, jazz de fusão, rhythm and blues e até hip-hop. Entre os prémios que o disco recebeu, encontra-se o Grammy para melhor álbum gospel contemporâneo em 1992. Participam nomes como Quincy Jones, Stevie Wonder, Patti Austin, Tevin Campbell, Diane Reeves e Howard Hewitt. As deslumbrantes melodias de Handel são assim atualizadas através de uma sofisticada produção perto das linguagens pop, numa metamorfose bem criativa efetuada por Quincy Jones neste Handel's Messiah, a Soulful Celebration. E assim termina este episódio da Volta ao Mundo, um programa que teve apresentação e realização de André Pinto. Fotos de ótima noite.

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Música contemporânea em gravações oferecidas pela União Europeia de Rádio Televisão. Boa noite. Ficamos nesta emissão com um recente concerto realizado em abril deste ano pela Orquestra Sinfónica Nacional da RAI, dirigida por Marco Angius, preenchido com a extensa Sinfonia Neue Ferne de Wolfgang Grimm, e a começar com a estreia absoluta de A Tempest, uma tempestade do italiano Federico Gardella, nascido em 79. Nas palavras do compositor, trata-se de uma obra sem qualquer plano pré-concebido que tenta dar forma à vertigem do caos, definindo-se a cada dobra e a cada curva, de modo inesperado, como se fosse uma dança aprendida com o tempo. E é com uma dança lenta e despojada, apenas para violino, contrabaixo e percussão, que a obra encerra, assumindo o destino da sua matéria sonora.